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Olá, hoje é dia 20 de maio, hoje é dia mundial das abelhas, dia do comissário de menores e dia do pedagogo. Aniversariante do dia. Tem aniversário de Renato Teixeira, compositor e cantor brasileiro, Bartô Galeno, cantor e compositor, Lucélia Santos, atriz e cineasta, Padre Marcelo Rossi, padre católico brasileiro e Cauã Reymond, ator brasileiro. Nos fatos históricos, a gente lembra que em 1609 os sonetos de Shakespeare eram publicados pela primeira vez em Londres. Em 1983, primeiras publicações da descoberta do vírus HIV que causa AIDS na revista Science por Luc Montagnier aconteciam. Em 1996, o Iraque aceitava um rígido plano da ONU que previa a venda de exportações limitadas de petróleo. A gente volta amanhã com a Agenda do Rádio. Um cheiro grande e até lá!

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1: A mistura é forte. Boa noite pra você, canções que atravessam gerações. Prepara o seu coração. Vamos lembrar a partir de agora de lugares, pessoas, momentos e muito mais. Eu sempre falo que é um presente para o seu bom gosto musical. Até porque a vida é uma música. A letra, sem dúvida, é a nossa história. Vem comigo viajar no tempo, porque o tempo passa, a saudade fica. Alô, meus amigos Leonardo Araújo no Padre Libério, Juarez no Brumado e Luciano aqui no Centrão. Quem puxa a fila, Leandro e Leonardo, Temporal de Amor.

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As canções do passado de presente para você são os clássicos da nova onda. Bom, né? A gente recordar essas canções que marcaram época em nossa vida. Isso dá uma saudade danada de boa. Penúltima de hoje, Chitão e Xoró, O Último Julgamento. E para fechar, eu trouxe para você com muito carinho o amado mais querido do Brasil, é o Amado Batista. Agora ou nunca mais.

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0: Agora é beijo, tá?

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6: 9:45.
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10: Bom, minha gente, chegamos ao final do nosso Sertanejo Classe A. Foi ótimo passar esses bons momentos com você. Gratidão. Deus te abençoe. Eu volto amanhã, 5 da tarde. Fiquem com Deus. Com Ele, eu estou indo. Tchau, tchau. Até amanhã.
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0: Libertadores!
1: Bota fogo, hein?
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11: 9:57.
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7: 10h23.
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6: É um problema.
7: Bem que eu tinha...

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5: 10h43. 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
1: 11-3.
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1: 11:22.
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1: 11:40.
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7: 12:03.
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3: 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Bruno. 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
9: 00h21. 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
7: 00:44.
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13: 1:07.
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5: 1:24.
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6: 1h45.
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0: 263. 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
14: 2:05.
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2: 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Diego e Victor Hugo. Frequência de saudade.

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7: 2h21. 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
6: 2h43.
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0: 3:03.
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2: 3:11.
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3: 3:24.
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0: 3:27.
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1: 3:29.

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4: 3h44.
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1: Acorda, compadre, já tá rodando o programa lá. Você falou pra chamar o CC. Ô, compadre, já tá escutando aí?
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3: 3h48.

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7: 4:04.
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2: 4 e 9.

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1: 4 e 14.

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1: 4h22. 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
2: 4:33.

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3: 4:42.
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1: 4:45.

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2: 4h49.
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7: 5 e 5.
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2: 5:15.

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17: 5:22.
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4: 5:27.

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9: 5:41.
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Maravilhosa, são 5 horas mais 43 minutos e está entrando no ar mais um programa Terra Brasil pela nova onda FM 91,5. Quintou, hein? É quinta-feira e a gente tá daquele jeito, juntinho, juntinho, na nova onda FM 91,5, ZY3 564, canal 218, para mais uma manhã de muito sucesso, de muita companhia, de muita alegria, de muito alto astral, porque quintou, aí você já sabe, né? Chegou a quinta-feira, o fim de semana tá pertinho, pertinho, e eu convido você para ficar comigo juntinho até as 11 horas da manhã, porque está no ar o programa Terra Brasil.

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4: Pois é, minha gente, quintou, hein? É, e hoje, dia 21 de maio, é dia da língua nacional, data que homenageia o idioma oficial do nosso país, no nosso caso, a língua portuguesa, e celebra a diversidade da nossa comunicação. Hoje também é o dia da cachaça em Minas Gerais, é, hoje comemora-se o dia da cachaça para aquela galera que gosta de tomar um branquinho depois do almoço, sabe? No finalzinho do dia, pois é, hoje é o dia da cachaça. E é muito interessante, em Pitangui aconteceu na semana passada um evento para poder promover aí a regularização dos alambiques na nossa região. Inclusive eu estive presente para poder fazer a cobertura e é muito interessante, muito bacana toda a produção antes dela chegar na sua mesa e os diversos tipos de cachaça que existe. Para mim até então era só um, eu não

0: Bebo, né, minha gente? Mas pra mim era só um tipo, aí eu descobri que tem vários tipos de cachaças. Bom, deixa eu mandar um abraço aqui para o Eduardo, lá do bairro Lavrado, do Flamenguista, já tá ligado com a gente. Alô, Du, bom dia pra você, viu? Obrigado pela sua companhia, pela sua audiência. Também o Gildec. Alô, Gildec, tá quase da hora, hein, Gildec, de mexer o doce, hein? Então bora pra cima da quinta-feira. Ele mandou uma mensagem pra gente, a mensagem é a seguinte: bom dia, meu irmão, que você tenha um ótimo dia de trabalho, vamos que vamos. Com fé em Deus, é isso aí, é nessa vibe, viu? É nessa pegada, a gente vai com fé no Senhor, que a gente chega lá, a gente vai vencer a nossa quinta-feira com muita graça, com muita sabedoria, se Deus quiser. Bom, a palavra do dia de hoje nos convida a olhar para dentro de nós. Entregue sempre o seu melhor, não pelos outros, viu? Mas pela paz que habitará em você mesmo. Muitas vezes esperamos reconhecimentos, aplausos, o retorno das pessoas. Mas a verdadeira recompensa de fazer o bem, trabalhar com dedicação e agir com sinceridade não está no que vem de fora. Está na tranquilidade que sentimos do coração ao saber que fizemos o nosso melhor. Quando damos o melhor de nós em cada atitude, em cada palavra, em cada desafio da vida, construímos algo precioso. Sabe o que é? A paz interior. E essa paz ninguém pode tirar da gente. Não importa se alguém percebeu o seu esforço. Não importa se houve elogio ou recompensa. O mais importante é dormir com a consciência leve e o coração em paz. Que neste dia você possa agir com verdade, dedicação e amor em tudo aquilo que fizer. Porque quem planta o melhor dentro de si, colhe serenidade para viver. Um excelente dia para você, meu amigo, minha amiga. Com muita luz, esperança e muita paz no seu coração.
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0: Vamos ouvir o Raiz Sertaneja? Vamos? Faltando 10 minutos para 6 da manhã. Barreirito, tá do jeito que eu queria. Alô, Maurílio Valentim. Alô, Tarcísio Freita. Bom dia para vocês.

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Senhor, no silêncio desse dia que amanhece, venho te pedir a paz, a sabedoria e a força. Eu quero hoje, Senhor, olhar o mundo com os olhos cheios de amor. Eu quero ser paciente, compreensivo, prudente. Quero ver além das aparências teus filhos como o Senhor mesmo os vê. E assim, Senhor, ver somente o bem em cada um deles. Fecha meus ouvidos, Senhor, a toda calúnia. Guarda minha língua de toda maldade. Que só do teu amor se encha meu ser. Que eu seja bom e verdadeiro para que todas as pessoas que se aproximem de mim sintam a sua presença. Pai, reveste-me da sua beleza e que no decorrer desse dia eu possa amar o meu próximo como a mim mesmo. Senhor, a cruz não foi o fim, porque o Senhor continua vivo em nossos corações.

Ó Maria Santíssima, que em vossa imagem milagrosa de Aparecida espalhais inúmeros benefícios sobre o Brasil, eu, embora indigno de pertencer ao número dos vossos servos, mas desejando participar dos benefícios da vossa misericórdia, prostrado a vossos pés, consagro-vos o entendimento para que sempre pense no amor que mereceis. Consagro-vos a língua para que sempre vos louve e propague a vossa devoção. Consagro-vos o coração para que depois de Deus vos ame sobre todas as coisas. Recebei-nos, ó Rainha incomparável, o ditoso número dos vossos servos. Acolhei-nos debaixo da vossa proteção. Socorrei-nos em nossas necessidades espirituais e temporais, e sobretudo na hora da nossa morte. Abençoai-nos, ó Mãe Celestial, e com vossa poderosa intercessão fortalecei-nos em nossa fraqueza, a fim de que, servindo-vos fielmente nesta vida, possamos louvar-vos, amar-vos e render-vos graças no céu.

0: No amanhecer desta quinta-feira, dia 21 de maio, dia de São Cristóvão Magalhães, nós nos unimos com você, unidos na nossa fé, fundamentados no amor do coração de Jesus, e assim seguimos com a graça de Deus. Saúdo todos os que nos acompanham no Brasil, fora do Brasil. Também uma saudação especial aos nossos alunos da nossa escola bíblica que acompanham conosco as nossas aulas. Que Deus abençoe você e ilumine para que continue firme nos estudos. Hoje é o sétimo dia da novena ao Divino Espírito Santo e o último dia da novena a Santa Rita de Cássia. As duas novenas estão disponíveis no canal do YouTube Padre Alex Nogueira. Iniciemos agora, nesta quinta-feira, com muita fé, esta oração. Em nome do Pai, e do Filho, e do Espírito Santo. Amém. Que a graça de nosso Senhor Jesus Cristo, o amor do Pai e a comunhão do Espírito Santo estejam sempre convosco. Bendito seja Deus que nos reuniu no amor de Cristo. E assim unidos, ouçamos o Evangelho desta quinta-feira.
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0: Evangelho de Jesus Cristo segundo João, capítulo 17, versículos de 20 a 26. Naquele tempo, Jesus ergueu os olhos ao céu e rezou, dizendo: Pai Santo, eu não te rogo somente por eles, mas também por aqueles que vão crer em mim pela sua palavra, para que todos sejam um como tu, Pai, estás em mim e eu em ti, e para que eles estejam em nós, a fim de que o mundo creia que tu me enviaste. Eu dei-lhes a glória que tu me deste, para que eles sejam um, como nós somos um, eu neles e tu em mim, para que assim eles cheguem à unidade perfeita e o mundo reconheça que tu me enviaste e os amaste, como me amaste a mim. Pai, aqueles que me deste, quero que estejam comigo onde eu estiver, para que eles contemplem a minha glória, glória que tu me deste porque me amaste antes da fundação do mundo. Pai justo, o mundo não te conheceu, mas eu te conheci, e estes também conheceram que tu me enviaste. Eu lhes fiz conhecer o teu nome, e o tornarei conhecido ainda mais, para que o amor com que me amaste esteja neles, e eu mesmo esteja neles. Palavra da salvação. Glória a vós, Senhor. Continuamos a ouvir a oração sacerdotal feita por Jesus na última ceia. Há dois programas atrás nós iniciamos esta oração e ela continua na liturgia. Jesus faz uma oração pela unidade de todos os que vão acreditar nele. Essa unidade visível se manifesta de maneira especial na Igreja Católica, esta que foi fundada por Cristo e a liderança que foi entregue a São Pedro, o chefe dos apóstolos, que foi o primeiro Papa. Infelizmente, na história, muitos se dividiram e assim a unidade foi ferida. Mas o Senhor reza para que todos sejam um na Igreja que Ele deixou. E também esta unidade, ela se faz sempre no verdadeiro amor. Se nós queremos ser unidos a Cristo, nós devemos ter fé e viver no amor. Jesus pede, além da unidade, que todos nós permaneçamos nele. A oração que ouvimos hoje, Jesus faz por todas as gerações que hão de vir, todas as pessoas que virão, para que estas que vão acreditar nele também permaneçam unidas e fiéis.

nos dias de hoje. Vamos rezar para que o Senhor dissipe de nossos corações toda a divisão, que o Senhor dissipe de nossos corações todas as mentiras e falsidades que querem nos tirar da verdade do Cristo e da fé que na Igreja Católica recebemos. Que o Espírito Santo dissipe de nossos corações todo o mal. Lembremos que quem quer dividir é o demônio. Jesus quer que nós estejamos unidos, e unidos nele, e unidos na verdadeira fé. Que o Espírito Santo ilumine também o seu dia, para que não haja divisões junto à sua família, no seu trabalho, em tantos lugares onde você estará hoje. Que haja união e que seja uma verdadeira união no Cristo, não uma união de aparência, mas uma união de fato, aquela que se faz espiritualmente falando na fé e no amor. Vamos juntos elevar nossos corações a Deus. Jesus ergueu os olhos ao céu e rezou. Que nós também agora saibamos erguer nossos corações até o coração de Cristo e elevar as nossas preces ao céu. Pai nosso que estais nos céus, santificado seja o vosso nome. Venha a nós o vosso reino. Seja feita a vossa vontade, assim na terra como no céu. O pão nosso de cada dia nos dai hoje. Perdoai-nos as nossas ofensas, assim como nós perdoamos a quem nos tem ofendido. E não nos deixeis cair em tentação, mas livrai-nos do mal. Amém. Ave Maria, cheia de graça, o Senhor é convosco. Bendita sois vós entre as mulheres, e bendito é o fruto do vosso ventre, Jesus. Santa Maria, Mãe de Deus, rogai por nós, pecadores, agora e na hora de nossa morte. Amém. Glória ao Pai, e ao Filho e ao Espírito Santo, como era no princípio, agora e sempre. Amém. Jesus, manso e humilde de coração, fazei o nosso coração semelhante ao vosso. O Senhor esteja convosco. Ele está no meio de nós. A nossa proteção está no nome do Senhor, que fez o céu e a terra. O Senhor Jesus Cristo esteja contigo para te proteger. Esteja à tua frente para te conduzir e atrás de ti para te guardar. Olhe por ti, te conserve e te abençoe. Amém. E a bênção de Deus Todo-Poderoso, Pai e Filho e Espírito Santo, desça sobre vós e permaneça para sempre. Amém. Que nesta quinta-feira você permaneça na paz e na alegria que vem de Jesus. Abençoado dia para você e sua família.

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10: Nova Onda 6:15.
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2: A melhor música na melhor rádio, com a melhor companhia, você encontra aqui na Nova Onda FM 91,5. Para você que acabou de chegar, são 6 horas e 16 minutos. Muito bom dia para você. Está no ar o seu programa Terra Brasil e eu sou o locutor de todas as manhãs, Isaías Santos, fazendo companhia para você com oferecimento do Ponto do Peixe. 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Abraçando aqui o Ney, também a Priscila, tá lá ouvindo a gente. Aquele abraço, Ney. Aquele abraço, Priscila. Tudo de bom para vocês. E para você que é da cidade de Pitangui, aumenta o volume do seu som. Sei que tá cedo ainda, mas aumenta o volume do seu som para você ouvir essa notícia aqui. 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
2: É a Nova Onda FM, trazendo pra você a partir de agora os clássicos sertanejos. É, Juras de Amor com Bruno e Marrone, a gente vai abrir daquele jeito, mas antes, deixa eu ouvir aqui o Jairo da TJ Armários Planejado. Tá com a gente aqui já cedinho. Alô, Jairo, bom dia pra você. Vai falar, não vai falar.
3: Bom dia, bebê.
2: Bom dia.
3: Jairo, TJ Planejado, passando aqui, falar que estamos ligadinhos nessa programação, bebê. E aqui debaixo dessa neblina na cidade. Isso aí, acordamos cedo hoje, a TJ acordou cedo hoje pra já atender cliente. É isso aí. É. Um alô pra Roça Pura, Tabercast, Nelinho, Rodrigação, Pedro Amil, Daniel do Cigarro, o Rodney lá do Pompeu, Nailton, Boca de Sacola, Marciano, o Ró, é, Lucas Pesque Pague, velho, Chico, Isaías, Pujo Mola, Padre Libério. É, Banca da Maia, Senado, psicóloga, meu filho Julietê, minha mãe Geraldo e um alusar especial para minha amada esposa Maricélia. Valeu, abraço, bebê.
2: Valeu demais, Jairo. Sucesso para você e um excelente dia de trabalho. É o Jairo da TJ Armários Planejados. Um abraço para você, para toda a equipe. Ô, Jairo, o Rodson sempre manda mensagem aqui de manhã, fala assim: não, o Jairo é patrão, ele deve acordar lá pras 9 horas e não sei o quê, ele não ouve meus áudios, não sei o quê. Tá vendo aí, ó? E o homem acorda cedo, ó. Vocês ficam falando que o homem dorme até tarde? O menino dos 60 segundos acorda cedo. Cedo, minha gente. É isso aí, gente. Vamos de clássicos. Embora comigo, 6 horas e 19 minutos.
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10: Nova Onda FM 6:37.
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Muito bem, são 6 horas mais 42 minutos, né? Nova Onda FM 91,5 é o seu programa Terra Brasil. Agora, nesse momento, a gente vai pedir a bênção de Deus, não é isso? Pedir a bênção de Deus para nossa quinta-feira, para que o nosso dia seja abençoado, seja um dia cheio de boas notícias, um dia leve, um dia com a presença de Deus. Por isso eu convido você, neste momento, a prestar bem atenção, porque eu tenho uma mensagem para você. Muitas pessoas carregam batalhas silenciosas dentro da sua própria mente. São vozes internas alimentadas por rejeições, traumas, fracassos e palavras negativas recebidas ao longo de toda a vida. Aos poucos, essas mentiras tentam

Deus declarou que a verdade, ela liberta. Sim, a verdade liberta o nosso coração, a nossa mente, o nosso espírito. Quando a palavra entra no interior do homem, e eu me refiro à palavra de Deus, ela quebra fortalezas emocionais e destrói correntes invisíveis. Deus não te vê pela dor que você passou. O Senhor não te define pelos erros do passado que você cometeu, pelas quedas ou pelas limitações humanas. O céu te chama de filho amado, escolhido, perdoado, restaurado. Existe uma identidade espiritual maior que qualquer acusação que tenta aprisionar a sua mente, meu ouvinte. Hoje, Deus deseja arrancar pensamentos de derrota e plantar esperança dentro do seu coração. A verdade do Senhor é mais forte do que qualquer mentira construída pela dor. Por isso, se lembre do que Jesus disse em João capítulo 8, versículo 32. E conhecereis a verdade, e a verdade vos libertará. Senhor nosso Deus e Pai, nesta nova manhã, meu Pai, clamamos a Ti sabendo que o Senhor conhece as nossas guerras internas, os pensamentos escondidos e as dores silenciosas que ninguém vê. Quebra agora, em nome de Jesus, toda mentira plantada na nossa mente e no nosso coração, toda palavra de rejeição, incapacidade, medo, culpa e acusação seja desfeita pelo poder da Tua palavra, pelo poder da Tua verdade. Senhor, visita nossa vida com cura interior. Onde houver tristeza, derrame o Seu consolo. Onde houver confusão, libera a clareza espiritual. E onde houver sentimento de abandono, manifeste, ó Deus, o Teu amor e a Tua presença. Que a nossa mente seja fortalecida pela palavra do Senhor, que todo pensamento contrário à Tua vontade seja levado cativo à obediência de nosso Senhor e Salvador Jesus Cristo. Restaure, ó Deus, nossa identidade espiritual e nos faça crescer, nos faça evoluir, faça nascer a esperança onde antes só existia desânimo. Que a paz do Espírito Santo do Senhor governe o nosso coração. E que a verdade do Senhor traga liberdade, cura e renovação completa na nossa mente e também nas nossas emoções. É o que nós rogamos ao Senhor nesta manhã. Pedimos por todos aqueles que nos ouvem pelas ondas do rádio, por aqueles que nos acompanham pelas redes sociais, sejam nesta manhã abençoados e que a paz do Senhor reine na sua casa, no seu trabalho, na sua vida, entendendo que vivemos processos, vivemos lutas e às vezes algumas adversidades pela permissão de Deus para aprendermos a confiar mais nele. É, quantas pessoas só buscam a Deus no momento da adversidade, do problema, da luta. E tá certo, e buscar mesmo. Quando a luta vem, a dificuldade vem, aí que tem que buscar mais ainda, mas não só nesse momento. Em todo o tempo, na abundância e na escassez, na tristeza e na alegria, fazendo de Deus o nosso bem maior, fazendo da nossa comunhão com Deus a aliança mais importante em nossas vidas, em nome de Jesus. Música.

0: Bom dia, Isaías. Bom dia para você, para toda a sua família, todos os seus ouvintes, todos da Nova Onda. Gostaria de mandar um abraço para o Valentim em Nova Serrana, o tio Mauro no Santuário em Conceição do Pará, para a princesa Gatinha maravilhosa de Conceição do Pará e para todos da Nova Onda, todos os ouvintes. E se for possível, você passar a música do outro lado da cidade. Obrigado, Isaías. Aqui o Tarcísio Freitas. Bom dia para todos vocês.
1: Muito bom dia, Tarciso. Seja bem-vindo à nossa programação, viu? Nesta manhã gostosa de quinta-feira. Hoje uma manhã bem friazinha, não é mesmo? A neblina, pelo menos aqui na cidade de Pitangui, tomou conta de tudo, viu? Depois da chuva de ontem. Vem que chuva, hein? Será que é aquela chuva que vai convidar o frio para vir de vez? Será? Será, minha gente? Faltando então 6 minutos para 7 horas da manhã. Tá, gente, tem gente acordando agora. José Maria Viana, já tá acordado desde as 4h30, tem gente acordando agora, vida boa. Cadê o galinho da Nova Onda? Cadê o galinho, gente? Cadê a produção? A produção me ajuda aí, manda o galinho aí. Cadê o galinho? Canta, galo, canta! É, minha gente, vambora, vamos acordar, vamos começar o dia. A quinta-feira já começou. 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E para você que gosta demais, né? Amante de flores, do verde, da natureza. Diga-se de passagem, há quem comente que depois dos 30, né, a gente começa a ficar mais apaixonado por plantas. Bom, eu tô vendo isso acontecer lá em casa, viu? Vi com a minha avó, agora a minha esposa, agora a minha irmã, minha mãe, os que tá nesse povo depois dos. Ô, Chanfrim, fala pra mim, isso aí é o que é isso? É assim mesmo? Acontece mesmo? 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Bom, vamos atender aqui o nosso grande amigo Tarcísio Freitas, trazendo com Guilherme, Santiago, Zezé de Camargo e Luciano do outro lado da cidade.
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Oi, gente! Hoje é dia 21 de maio, hoje é Dia Mundial da Diversidade Cultural para o Diálogo e o Desenvolvimento. Hoje também é Dia da Língua Nacional. Aniversariante do dia! Tem aniversário de Roberto Frejá, cantor e compositor, Maria Fernanda Cândido, atriz brasileira, Paloma Duarte, atriz, e Giovanna Lancelotti, que também é atriz. Fatos históricos e jornalísticos. Fatos históricos, a gente lembra que em 1904 acontecia a fundação da Federação Internacional de Futebol, FIFA. Em 1977 morria o jornalista e político brasileiro Carlos Lacerda. Em 1995, o Papa João Paulo II visitava a terra natal dele, a Polônia. E em 2018 acontecia o início da greve dos caminhoneiros, resultando no desabastecimento de alimentos, medicamentos e combustíveis no Brasil. Amanhã tem mais Agenda do Rádio pra você. Um grande abraço e até lá!

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1: Novo Onda FM 7:11.
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3: Simbora pra mais sucesso, pra mais música sertaneja aqui no seu rádio, 7 horas mais 12 minutinhos, o ponto de encontro dos amantes da música sertaneja é aqui no Terra Brasil. Todas as manhãs a gente tá juntinho pra fazer as nossas manhãs ficarem muito mais especiais. Vem comigo, minha gente, 3271-9191 é o WhatsApp da Nova Onda. Pode mandar sua mensagem de texto ou voz, porque aqui no Terra Brasil, o nosso programa tem o seu som, tem a sua voz com oferecimento da distribuidora de gás e água Boa Vontade, revendedor autorizado do Super Gás Brás, o gás ouro do Brasil. 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Bom, a gente vai trazendo sucesso pra você nesta manhã, Leonardo, BBBB, quem tá lembrado dessa, hein? Tá lembrado? Pois é, a gente já vai trazer pra você mais esse sucesso. E olha,

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0: Obrigado. Esta música agora é um dos grandes sucessos do Teodoro Sampaio. Segura que é bom.
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7: Olá, amores! Chegando por aqui hoje, quinta-feira, 21 de maio de 2026, né? 21 de maio é dia da Língua Nacional, dia mundial da diversidade cultural para o diálogo e o desenvolvimento. Ainda é dia do afilhado, a todos os afilhados, o nosso carinho. Dia internacional do chá também. Que tal um chazinho hoje, hein? Dia mundial da proteção ao aleitamento materno também, né? Esse é o seu aniversário, parabéns pra você! O mais importante é viver essa data com intensidade, né? Então, viva! Viva, viva, viva! Mais um ano de vida! Áries, Touro, Gêmeos e Câncer, previsões astrológicas chegando!
8: Áries, de 21 de março a 20 de abril.
7: Áries, bom dia! Hoje você cuidará da autoestima e buscará mais independência. No entanto, será um dia de amadurecimento, em que sua imagem poderá ser colocada à prova. Por isso, será importante reconhecer os próprios sentimentos e aprender a lidar com a intuição. A cor é vermelho, seu número 50.
8: Touro, de 21 de abril a 20 de maio.
7: Touro, o dia exigirá cuidados com o bem-estar emocional. Haverá necessidade de recolhimento para processar emoções e medos internos. A quinta-feira também será marcada por encerramentos e amadurecimento. Para encontrar paz e tranquilidade, procure acolher os seus sentimentos, tá? A cor é rosa, número 12.
8: Gêmeos, de 21 de maio a 20 de junho.
7: Gêmeos, você desejará nutrir as amizades e participar de causas coletivas. Contudo, poderá se deparar com a necessidade de amadurecer as suas expectativas em relação a esses grupos. De modo geral, será um dia propício para fortalecer a rede de apoio, mas também para conhecer os limites e as responsabilidades das interações sociais. Hoje a cor é lilás, número 18.
8: Câncer, de 21 de junho a 22 de julho.
7: Canceriano, nesta quinta-feira o seu foco estará voltado para o setor profissional. Com isso, buscará nutrir as suas habilidades e alcançar o sucesso na carreira. Entretanto, poderá

0: enfrentar desafios que exigirão responsabilidades e clareza. Será um dia rodeado por decisões que afetarão seu futuro. Por isso, deverá diferenciar a realidade das idealizações. Para você hoje, sua cor é azul, número 8. Voltamos rapidinho com previsões para Leão, Virgem, Libra e Escorpião.
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8: Oi, Zair, meu amigo, bom dia, oi de volta, joia. Pô, tem como você tocar pra mim duas músicas? Eu queria com o Zezé Camarciano, Hoje eu quero te amar com o Zezé Camarciano. Hoje eu quero te amar com o Zezé Camarciano. A outra, amigo, eu queria com Christian Hoff, Nova York. Aí, meu amigo, esquece não, viu? Zezé Camarciano, hoje eu quero te amar. Da outra com o Christian Hoff, Nova York. Alô, meu amigão, aquele abraço. Bom dia.
5: É isso aí, Edivaldo. É o Edivaldo lá do bairro JK, não é isso? Alô, Edivaldo, bom dia pra você. Eu não posso esquecer de maneira nenhuma de atender o pedido de uma pessoa tão especial, um ouvinte assíduo do programa Terra Brasil. Obrigado pelo carinho. Também tá chegando aí, Edivaldo, o Magela do Zé do Sulino. Alô, Magela, bom dia pra você. Seja bem-vindo à nossa programação. Magela, tô mandando pra você aí com Paula Fernandes e Almir Sater, Jeito de Mato. E pro nosso amigo Edivaldo, Zezé de Camargo Luciano, hoje eu quero te amar, e Christian Ralph, Nova York. Mas antes, deixa eu falar um pouquinho dos nossos patrocinadores, pode? 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
7: Leonino, bom dia! Você estará em busca de autoconhecimento e de tudo que traga a sensação de crescimento. No entanto, ao longo desse processo, será necessário amadurecer os seus ideais, o que poderá gerar alguns desafios. Além disso, o desejo de expandir os seus horizontes poderá entrar em conflito com as suas responsabilidades e limitações também, tá? Sua cor é marrom, número 7.
8: Virgem, de 23 de agosto a 22 de setembro.
7: Virgem, você mergulhará em intensas transformações emocionais. O dia será favorável para lidar com medos e sentimentos profundos. Logo, procure ter maturidade, buscar clareza em relação aos seus sentimentos e organizar os seus recursos internos de forma consciente. Para hoje, sua cor é cobre, número 36.
8: Libra, de 23 de setembro a 22 de outubro.
7: Libra, você buscará mais clareza e independência nos relacionamentos, porém os limites se farão presentes, exigindo responsabilidade de sua parte. Ainda hoje irá se deparar com o desejo por crescimento no amor, bem como a necessidade de equilibrar as expectativas e a realidade na convivência. Laranja é sua cor, número 13.
8: Escorpião, de 23 de outubro a 22 de novembro.
7: Escorpião, hoje você focará nas atividades da rotina e nos cuidados com a saúde, buscando mais equilíbrio. O dia também será importante para nutrir a disciplina. Todavia, poderá enfrentar desafios na forma como se organiza. Por isso, será importante repensar certas práticas e agir com prudência para evitar excessos, tá? Sua cor é chocolate, número 36. Já já a gente volta trazendo previsões para Sagitário, Capricórnio, Aquário e Peixes.
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5: Bom dia, Isaías, tudo bem com você? Por favor, toca a música para mim do Leonardo, do De Amor Não Tem Jeito. Obrigado, um abraço.
1: Obrigado a você, Cícera, pela companhia, valeu demais. Que bom ter você aqui com a gente, viu? Muito obrigado pela sua companhia, pode deixar que eu toco já já para você, viu? Mas antes disso, deixa eu pra lá pros meus amigos do campo, meus amigos produtores rurais. 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
6: Se é notícia, você fica sabendo aqui, na Nova Onda FM, a Secretaria Nacional de Trânsito, Senatran, oficializou uma determinação para que os DETRANs de todo o país passem a exigir o exame toxicológico nos processos de primeira habilitação. A medida atinge diretamente os candidatos às categorias A e B, destinados à condução de motocicletas e automóveis. A exigência foi rompida após o Congresso Nacional romper o veto presidencial que impede a obrigatoriedade do teste para condutores dessas categorias. Com a nova direção, o candidato deverá apresentar resultado negativo para substâncias psicoativas no momento da emissão da permissão para dirigir. Estima-se que a inclusão do exame toxicológico acrescente um custo de R$ 90 a R$ 110 ao processo de obtenção do documento. Fique ligado a qualquer momento. Mais informações, repórter Marcos Inícios.
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14: Nova Onda FM 8:13.
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14: 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Vamos de sertanejo? Já eu trago mais participação. Como fica o tempo em Pitangui, Minas Gerais, no mundo? É o seu programa Terra Brasil, te informando, te alegrando, emocionando você com o melhor do sertanejo.

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2: Já estamos de volta por aqui. As últimas previsões para hoje, quinta-feira, 21 de maio de 2026, né? Sagitário, bom dia! Você sentirá um impulso por nutrir a criatividade, as paixões e a autoestima. Além disso, buscará mais iniciativa e autenticidade na expressão pessoal. Por outro lado, o dia será de amadurecimento e clareza. Assim, poderá enfrentar desafios na relação consigo, bem como se deparar com a necessidade de equilibrar as expectativas e ser mais realista também. A cor é dourada, número 28.
3: Capricórnio, de 22 de dezembro a 20 de janeiro.
2: Capricórnio, você buscará por mais independência e iniciativa no âmbito familiar. Será um dia importante para resolver pendências com o passado e com os familiares, bem como para fortalecer o seu senso de pertencimento. Apesar disso, poderá surgir desafios no caminho. Preste atenção. Número 30, a cor é cobre.
3: Aquário, de 21 de janeiro a 19 de fevereiro.
2: Aquário, nesta quinta-feira você buscará nutrir a comunicação, os estudos e as interações com pessoas próximas. Contudo, poderá enfrentar desafios na organização das ideias e informações. Para evitar mal-entendidos, deverá amadurecer a forma como se expressa e se relaciona também, tá? Vermelho é sua cor, número 53.
3: Peixes, de 20 de fevereiro a 20 de março.
2: Peixes, você se envolverá nos cuidados com as finanças e valores pessoais, buscando mais iniciativa e independência. Entretanto, poderá se deparar com desafios na segurança financeira ou na percepção do próprio valor. Além disso, haverá conflito entre o desejo de expansão e a necessidade de prudência nos gastos. Para evitar frustrações ou excessos, deverá investir no equilíbrio. Para hoje, sua cor é verde, número 3. Bem, ficamos por aqui, de volta amanhã com mais previsões astrológicas, né? Logo cedinho a gente vem chegando, tá? Trazendo tudo que os astros revelam pra você. Beijo no coração e até amanhã. Tchau, tchau!

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0: Olá, chegando por aqui, eu trazendo aquele nosso resuminho de novelas, né? Hoje, quinta-feira, 21 de maio, em A Nobreza do Amor, Shinua tenta dissuadir Gendal de fazer sua busca por Alika no Brasil. Niara e Alika ficam satisfeitas com o comportamento de Tonho sobre o seu segredo. A dona Menina apoia Tonho. E Mundica alerta Mirinho sobre a fuga de Fabrício. Ainda no capítulo de hoje, Tonho reflete sobre suas diferenças com Alika. Dume se preocupa com a conclusão de Gendal sobre o paradeiro de Alika. E Mirinho confessa a Casemiro que não conhecia Fabrício muito bem. Carrapato veste a batina de Viriato e se apresenta a Belmira. Eita, Carrapato, esse menino vai dar um trabalho. Já Gendal envia Malungo ao Brasil para buscar Alika. Tudo isso acontece hoje, quinta-feira, em A Nobreza do Amor. Olha, será que eles vão conseguir levar Alika de volta? Ah, a gente conta no próximo capítulo, né? Porque vem aí, ó, pra esta quinta-feira, o resumo de Coração Acelerado. No capítulo de hoje...
1: Ele falou que se eu botasse o meu chapéu, acabou. 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
0: que... Nayane hoje fica desconcertada com Gael. Agrado explica a Janete, Eduardo e Zuzu que não está pronta para se casar com Leandro. Alana comenta com Janete sobre a paixão de Alaorzinho por uma mulher, sem saber que se trata da própria empresária, né? Eduardo se diverte com Sol. Alaorzinho dá dicas de negócio para Janete e Palhares. Ainda no capítulo de hoje, Thalita provoca Nayane, Ronei a orienta. Para hoje também, João Raul sofre com a declaração de agrado para Leandro. E Valéria revela a Eduarda sobre sua doença. João Raul pede Nayane em casamento. Tan, tan, tan, tan. Não ia dar um tempo. Ai, meu Deus do céu. Vamos lá, né? Se decepcionou mais uma vez com a agrada. E vai, parte pra Nayane outra vez, né? Mas eu acho que agora a Nayane é quem não vai querer. Será? É, ela já tá se envolvendo com o Gael, né? Quer saber mais? Eu falo no próximo capítulo, porque daqui a pouquinho eu volto aí, né, com o resumo de Quem Ama Cuida. Quarto capítulo, volte já.
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6: Nova Onda FM 8:38.
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10: Bom dia, bom dia, bom dia, com alegria! Se possível, manda aí no Dose Dupla pro Pedro Du, pro Amado Batista, Borboleta Azul e Mudança de Estação. Um abraço e um beijo para você e todos os ouvintes. E sai rasgando! Oi, Sassé!
6: Ei, Dudu de Divinópolis. Alô, Dudu, obrigado pela companhia, viu? Pode deixar, Dose Dupla é por sua conta hoje, viu? 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Vamos de música, minha gente. Vamos chamar o Batista mais amado do Brasil. Vem comigo.

0: E agora a gente vai chamar ele, o Thiago Aguialo. Thiago, bom dia pra você.
1: Bom dia, Isaías, beleza?
0: Tudo jóia, e você, meu amigo?
1: É bem, graças a Deus também, nesta manhã. Eu não sei se é nublado, se é de neblina, né? Você pode escolher aí, meu amigo.
0: Pois é, não importa brinquedo não, viu?
1: É, aquela chuva ontem. Isso é o frio, né, Isaías? Já querendo, né, mas... É, estamos aí, ó, a todo vapor com você em mais um dia de flash, né? Nesta manhã de quinta-feira, nesse dia 21 de maio. Isaías, continua, viu? 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
1: Beleza, um abraço, um bom dia. Daqui a pouquinho tô de volta.
0: É isso aí, valeu demais, Thiago.
1: Valeu, tchau, tchau.
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Olá, já estamos de volta por aqui com mais um capítulo da sua novela preferida, Em Quem Ama Cuida. Hoje, quinta-feira, 21 de maio, o Toniel tratar tu com hostilidade. Mas Elisa pergunta se ele quer esperar a Adriana chegar, né? Kleber nota que Pedro não conseguiu tirar a Adriana da cabeça. Ademir aconselha Pilar a retirar o processo contra Arthur. Arthur ainda oferece o emprego de volta à Adriana. Dora conta a Pedro que André está voltando para o Brasil. E Pedro encontra a Adriana e fica sabendo que ela e a família deixarão o abrigo. Tudo isso acontece no capítulo desta quinta-feira em Quem Ama Cuida. E a gente volta amanhã com mais um capítulo da sua novela preferida, tá? Tchau, tchau!

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1: Nova Onda FM, 8h57.
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1: 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Simbora atendendo aos nossos ouvintes. Lembrando que você pode participar com a gente também. 3271-9191. Deixa eu chamar o José Maria, direto lá do Rio do Peixe. Alô, José Maria, bom dia.
4: Bom dia, meu querido. Quintou que fala, né?
1: É.
4: Final de semana já tá batendo na porta.
1: Pois é.
4: Pois manda pra nós com a Paula Fernanda e Pássaro de Fogo. O Ricardinho, Luciano, Helenice, toda a equipe Solução. A equipe da Outra Popular, Fariseu, Nails Boca Sacola e Dona Francisca. Um bom dia para todos.
1: Bom dia para você também, José Maria Viana. E o frio aí, José Maria, com essa chuvinha, deve ter apertado, né? Simbora então, Paula Fernandes, Pássaro de Fogo.

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3: Se é notícia, você fica sabendo aqui, na Nova Onda FM. Um homem de 28 anos foi preso pela Polícia Militar na última terça-feira em Itatiaio Sul. Segundo a PM, equipes receberam informações de que o suspeito, que possuía mandado de prisão em aberto, estaria escondido no bairro São Francisco, naquela cidade. Durante buscas, ele foi localizado e tentou fugir ao perceber a presença dos militares, mas acabou sendo contido e preso. Após a abordagem, os policiais confirmaram a existência do mandado judicial em aberto contra o homem. O suspeito foi encaminhado para a delegacia. Conforme a Polícia Militar, ele possui registros anteriores por receptação, tráfico de drogas e roubo. Não saia da sintonia, a qualquer momento, mais informações. Repórter Marcos Inícios.
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7: E de volta na nossa programação, 9 horas e 14 minutos. Vamos ver quem tá chegando aí no WhatsApp. Vambora, vem comigo, produção, vem comigo, ouvinte. Aumenta o volume do seu som, vamos ouvir o nosso time, os nossos ouvintes. Ligadinho com a gente. Alô, alô, é o Luciano Açougueira, é isso mesmo? Alô, Luciano, bom dia.
13: Alô, Isaías Santos, aqui é Luciano Açougueira. Quero mandar um abraço ao Zé Maria Viana, lá do Rio do Peixe, ao Ricardinho, para a Helenice, para o Edmar, para todos que estão sintonizados nessa rádio maravilhosa. Coloca aí hoje, Zezé de Camargo e Luciano, foi a primeira vez. Tchau.
7: Opa.
13: E obrigado.
7: Deixa comigo, meu amigo Luciano, também. Luciano tá chegando aí, é o Valdir Mendonça. Alô, Valdir, bom dia.
14: Bom dia, Isaí, meu amigo, meu querido. É, um abração para vocês todos aí. Eu mando um alô para nós, o Tizil, toda a galera aí na Construção Civil. E toda a galera lá na Fazenda Retiro, Geraldinho, o Nilton e toda a galera lá. Toca a moda boa do César e Paulinho pra nós. Um abraço, bom amigo. Bom dia. Com Deus.
7: Bom dia pra você também, Valdir. Fique com Deus, que Deus abençoe seu dia. Que a nossa quinta-feira seja feliz, leve e de boas notícias. Também tá chegando aí o 200. Alô, 200, bom dia pra você. O 200 tá mandando uma mensagem desejando bom dia a todo o pessoal sintonizado na Nova Onda FM.

0: É, minha gente, Zezé de Camargo Luciano, foi a primeira vez, é pra arrebentar com o coração da gente, né, Dudu? 9h20. 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Alô, Thiago, bom dia!
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0: Beleza!
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1: Eu buscar o gás, né, Dudu? Um abraço para você aí em Divinópolis, né, toda a turma aí que acompanha a Rádio Nova Onda 91.5, a mais sertaneja do Brasil, viu? 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
1: Valeu, um abraço. Já tô de volta.
0: Tamo junto, valeu. E a gente vai seguindo por aqui a nossa programação.
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0: 3025-9979. Pois é, minha gente, eu já tô de volta, demorei nadinha de nada, viu? 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Quem tá participando com a gente agora, quem já mandou seu alô, seu abraço, é o Rodson. O Rodson vem chegando aqui, meu amigo.
1: Zaís, bom dia pra você, que é bom dia. Zaís, escuta aqui. Fintou que fala, né? Zaís, tá chovendo aí, aqui no lugar que eu tô, tá chovendo, moço. Tô aqui perto do centro da Baité aqui, tá chovendo aqui. Choveu essa noite aqui, o chão tá boiadinho. Escuta aqui, manda um alô pra esse menino aí. O menino do Gustavo Lima, né? Pro Jair da JR Planejado, pro 200, pro Nail do Boca de Sacola, pra Rosa Pura, pro Tarcísio Freitas, pra Gatinha Conceição do Pará. E você manda pra mim aí, pro menino Gustavo Lima aí, uma música bem chonada, Filho de Francisco. Meu coração só quer chorar. E pra mim, você pode mandar um Jean Giovanni aí, um Jean Giovanni bem apaixonado aí. Um Chico Rei Paraná, não tem assim, um abraço, tudo de bom. Fica duro, não vai cair não.
0: Pode mandar um trem assim? Pode mandar? Então vou mandar um trem, então. O nós mineiro, nós é forte mesmo no trem, viu? Vou mandar um trem, então, do Chico Rei Paraná, buscar estrelas, pode ser? Olha, deixa eu mandar um abraço especial também para o Marcelo, lá do SAMU, motorista do SAMU. Alô, Marcelo, um abraço para você, para toda a turma do SAMU, sempre cuidando da nossa população, sempre atendendo com maior presteza, agilidade, carinho e aquele cuidado de sempre, né? Então, um abraço para vocês, obrigado pela companhia, que Deus abençoe o trabalho de vocês, a vida de vocês, que eu sei que a vida de vocês é dedicada a cuidar do seu semelhante, do seu próximo, tá bom? Deus abençoe muito, obrigado pela companhia, 9:38, Chico Rei Paraná, buscar estrela, vai para vocês aí também, viu, Marcelo? Um abração, obrigado pela companhia e simbora de música, minha gente!

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0: De novo, vamos ver aonde que o Thiago tá agora. Alô, Thiago, bom dia!
1: Bom dia, Isaías, bom dia a todos os ouvintes. 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
0: É isso aí, nós estamos de volta e a gente vai seguindo por aqui, faltando 8 minutos para as 10 horas. E aí, tem muita coisa boa, tem música, tem informação, tem a previsão do tempo pra você daqui a pouquinho. Então não sai daí não, continua sintonizado na melhor, na mais sertaneja do Brasil. É a 91,5, Rádio Nova Onda FM. Daqui a pouquinho tem o Nailton Boca de Sacola. Alô, bora, bora, Boca de Sacola. Hoje ficou na cama até mais tarde por causa da chuva, hein? Ah, fala comigo. Ô, Rejane, põe esse homem pra trabalhar, Rejane. Se roda, minha gente.
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minha gente linda e maravilhosa, faltando 10 minutos para as 10 horas da manhã e você está no programa Terra Brasil pela Nova Onda FM 91,5. Vamos chamar

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2: A família de Meire de Souza Faria, Meire, mãe do Orlando que vende mandioca, avó do Tobias que trabalha na prefeitura, sensibilizada, agradece as manifestações de pesar e amizade recebidos por ocasião do seu falecimento, e convida para a missa de sétimo dia que será celebrada hoje, quinta-feira, dia 21 de maio, às 19 horas, na Igreja Matriz. Noticiamos a missa de sétimo dia de Meire de Souza Faria, Meire, mãe do Orlando, que vende mandioca, avó do Tobias, que trabalha na prefeitura. 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
5: Para vencer o estresse, é preciso não só alterar o ritmo de vida, mas a maneira de lidar com problemas e situações geradoras de tensão. Outras medidas que ajudam são fazer exercícios regularmente, dedicar-se a um hobby ou a qualquer atividade que lhe dê prazer e praticar técnicas de relaxamento. Fazendo isso, além de ganhar mais alguns anos de vida, você combaterá o estresse com toda a tranquilidade.
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12: Bom dia. Bora, bora, boca de sacola, Isaías Santos no comando do Terra Brasil. Bora, bora, boca de sacola, um abraço para todos os ouvintes ligados aí, junto com nós, conectado na Nova Onda FM. Bora, bora, boca de sacola.
2: Simbora, meu amigo, falei nele, ele apareceu, tá vendo? É o Nailton Boca de Sacola, só olhando a horta hoje, né? De 0 a 100, Nailton, pra não esquecer de ninguém, não é mesmo? Um abraço pra você, só curtindo a terra aí, mas parece que aí tá de sol, é isso? Ou eu tô vendo demais, hein? Bem, minha gente, também tá participando com a gente a Regiane do bairro Lavrado. Alô, Regiane, seja bem-vinda à nossa programação. Que bom ter você aqui com a gente, viu? Nesta manhã gostosa de quinta-feira, todo mundo ansioso por ela. Ela quem? A sexta-feira, gente. Todo mundo esperando por ela. E a Regiane tá mandando um abraço, pedindo a música Amanhã com Leonardo, oferecendo para sua mãe Amélia, para o irmão Gabriel, a cunhada Vanessa, a sobrinha Sofia e o

namorado Alessandro de Nova Serrana ouvindo a gente. Valeu demais, Alessandro, aquele abraço pra você. E aproveitando aqui a deixa, você que está construindo ou reformando, já está construindo, já aí, já tem a casa própria, como é que tá aí? Casamento já tá marcado? Aperta o Alessandro aí, ô Alessandro. E o casório, hein? Ei, meu Deus do céu. 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Leonardo, amanhã, 10 horas em ponto, na Nova Onda FM.

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5: Se é notícia, você fica sabendo aqui, na Nova Onda FM, um homem de 28 anos foi preso pela Polícia Militar na última terça-feira em Itatiaio Sul. Segundo a PM, equipes receberam informações de que o suspeito, que possuía mandado de prisão em aberto, estaria escondido no bairro São Francisco, naquela cidade. Durante buscas, ele foi localizado e tentou fugir ao perceber a presença dos militares, mas acabou sendo contido e preso. Após a abordagem, os policiais confirmaram a existência do mandado judicial em aberto contra o homem. O suspeito foi encaminhado para a delegacia. Conforme a Polícia Militar, ele possui registros anteriores por receptação, tráfico de drogas e roubo. Não saia da sintonia, a qualquer momento, mais informações. Repórter Marcos Inícios.
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8: Nova Onda FM 10:15.
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7: Oi, Zéia Santos. Bora, boca de sacola. Toca a música aí, linda, de Zezé de Camargo e Luciano. Ofereço pra minha esposa, Rejane. E meus enteados, Mauro Filho e Maria do Carmo, com muito amor e carinho. Bora, boca de sacola.
8: É, simbora, meu amigo Nailton, 10 horas e 16 minutos. Começou falando uma rapidez, eu até pensei que tava num 2x aqui, mas não tá não, é que isso, Nailton? Simbora, Rejane, um abraço pra você, do Maria do Carmo, né? O Mauro, essa turma bacana aí, maravilhosa. Um abraço pra vocês. 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Bora, vamos chamar então o Zezé de Camargo e Luciano. Linda, daqui a pouco eu tô de volta trazendo pra você como fica o tempo e a temperatura no nosso estado também, em Pitangui e região.

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9: Pois é, minha gente, a previsão do tempo para Pitangui é de sol com muitas nuvens durante o dia e períodos de céu nublado. Já à noite, a previsão é de poucas nuvens, segundo o site Clima Tempo. A previsão de chuva ainda para hoje, sendo que há entre 40% e 50% de chances de chuva para a cidade de Pitangui, a sétima vila do Ouro. As temperaturas variam entre a mínima de 17 graus e a máxima de 26 graus. Já a umidade relativa do ar fica em torno de 95%. A quinta-feira, dia 21 de maio, com muita nebulosidade e possibilidade de chuva em Minas Gerais. A frente estacionária permanece influenciando as condições de tempo no estado, mantendo muita nebulosidade e chances de chuva no centro-leste mineiro. Na faixa norte, o dia continua apenas com variação de nebulosidade. Já para quem vai sentido a cidade Belo Horizonte, a capital mineira continua com tempo estável e com

0: possibilidade de chuva nesta quinta-feira. A previsão é de mais um dia com céu nublado e temperaturas mais baixas, como aconteceu nas primeiras horas da manhã e durante a noite. Segundo o Instituto Nacional de Meteorologia, o INMET, a menor temperatura registrada no, na estação da capital nas primeiras horas foi de 15 graus na estação do Cercadinho, no bairro Buritis, região oeste da cidade. A menor sensação térmica registrada foi de 9 graus. De acordo com a previsão do tempo da Defesa Civil Municipal, o dia será de céu parcialmente nublado a nublado, com possibilidade de pancadas de chuva, raios e rajadas de vento a partir da tarde. A temperatura máxima prevista para a cidade de Belo Horizonte será de 28 graus.
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8: Nova Onda FM, 10h38.
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8: É, minha gente, tá quase na hora do almoço, em 10 horas mais 38 minutos. 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Ligado, sintonizado aí com a gente, não é mesmo? Ô, Nailton, você falou rápido sim, Nailton. Fala comigo aqui.
12: Oi, Isaías Santos. Muito obrigado, viu? A de gente nada. Não tem que lembrar só de pedir, tem que lembrar de agradecer.
8: Valeu.
12: Falei rápido por causa da correria aqui, viu? Mas muito obrigado. Eu amo essa mulher. Bora, boca de sacola. Te amo, Rejane.
8: Tem até declaração de amor, hein? Aí, coisa boa. Vamos chamando Henrique e Juliano. Vem pra cá, seja isso.
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2: A família de Meire Souza Faria, Meire, mãe do Orlando que vende mandioca, avó do Tobias que trabalha na prefeitura, sensibilizada, agradece as manifestações de pesar e amizade recebidos por ocasião do seu falecimento e convida para a missa de sétimo dia que será celebrada hoje, quinta-feira, dia 21 de maio, às 19 horas, na Igreja Matriz. Noticiamos a missa de sétimo dia de Meire Souza Faria. Meire, mãe do Orlando que vende mandioca, avó do Tobias que trabalha na prefeitura. Informou a Cuidar Assistência. 3271-1696. Tudo que...

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7: Nova Onda FM 10:51. 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
2: Minha gente, faltando 9 minutos para as 11 horas da manhã. Bom, é aquele horáriozinho que a gente não gosta muito, porque é hora da gente despedir um do outro. Mas olha, fica tranquilo, tranquilo, tranquilo, porque amanhã, se Deus assim quiser, estaremos juntos para mais uma manhã maravilhosa, com muita música, informação, diversão, sua participação no ar, tá bom? E eu espero você aqui para nós passarmos juntinhos a nossa manhã com muita alegria. E lembrando que amanhã é o quê? Amanhã é o quê? Amanhã é sexta-feira, bebê! É, sextou! Mas vamos deixar essa empolgação toda pra amanhã, né? Vamos deixar essa empolgação pra amanhã. Tá chegando aí o Max Vinícius com mais notícias pra você. À tarde, Thiago Aguiar fazendo a festa, tá bom? E você sintonizado na melhor 91,5 Nova Onda FM. Beijo no seu coração, até amanhã se Deus quiser. E à tarde eu passo por aí fazendo aquele flashzinho, trazendo informação pra você da Eli Gás, do Gás e Água Boa Vontade, que tá numa mega promoção do dia de hoje, viu? 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Valeu demais, aquele abraço. Vou deixando a saideira pra você com o de Paulo e Paulinho e Marília Mendonça. É sucesso. Toca aqui, estrelinha. Valeu demais!

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Bom dia para você que está aí na sintonia da Rádio Nova Onda 91.5, 11 horas 2 minutos. Daqui a pouquinho, mais notícias com Marcos Vinícius para você na programação. 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Voltamos aí com a programação da Rádio Nova Onda. Já já, mais notícias com Marcos Vinícius. E daqui a pouquinho, a partir de 1 da tarde, Thiago Aguiar com vocês aí, apresentando o programa Conexão. Grande abraço, bom dia, uma ótima quinta e até logo mais. Tchau!

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10: Credicop informa a hora certa. 11:11.
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5: Legal demais, 11h13. Você deve estar pensando, e puxa, o Marquinhos não fez a entrada do programa do Mais Notícias. Não, porque nós paramos a programação aqui para receber aqui o deputado estadual, Leonídio Henrique Corrêa Bolsas. Deixa eu dar bom dia para ele, mas se o senhor vai me permitir, já vou fazer uma introdução aqui, fazer um portfólio do senhor. Bom dia, viu? Bem-vindo.
6: Bom dia, Marquinhos. Alegria estar aqui no seu
5: alegria
6: programa.
5: Alegria nossa. Aí, prazer enorme conhecê-lo pessoalmente.
6: Estar aqui na Nova Onda FM. Uma alegria, viu?
5: Se o senhor me permite fazer um portfólio claro, aqui. Se eu tiver errado, por favor, me interrompa, tá? Tá, okay. Depois eu vou registrar a presença de outros aqui que estão conosco aqui. Natural de Pompéu, Leonídio Henrique Corrêa Bolsas, é médico, professor, empresário e produtor rural. Possui uma longa trajetória na vida pública mineira, marcada pela atuação no Legislativo e no Executivo Municipal e Estadual. Iniciou sua carreira política como vereador em Uberlândia em 1988, puxa vida, tornando-se vice-presidente da Câmara Municipal e posteriormente presidente da Casa. Em seguida, assumiu o cargo de vice-prefeito de Uberlândia e também exerceu funções estratégicas na administração pública municipal, incluindo a Secretaria de Habitação, Meio Ambiente, Serviços Urbanos e Agropecuária. Foi eleito deputado estadual pela primeira vez em 94, sendo o mais votado do Triângulo Mineiro naquele período. Atualmente exerce seu sexto mandato na Assembleia Legislativa de Minas, consolidando-se como uma das lideranças experientes da política mineira. Na Assembleia, destacou-se pela atuação em comissões estratégicas, presidindo a Comissão de Administração Pública, a Comissão de Ética e Decoro Parlamentar e, mais recentemente, a Comissão de Desenvolvimento Econômico. Sua atuação parlamentar tem foco em desenvolvimento regional, gestão pública, agronegócio, saúde, infraestrutura e fortalecimento econômico de Minas Gerais. Além da política, Leonídio Bolsas também atua no setor privado, nas áreas de educação e agronegócio, com atividades ligadas à produção rural e empresarial. Prazer recebê-lo, deputado. É isso mesmo? Errei não, né?
6: Errou não, Marquinhos. Muito bacana aí. Você contou um pouco da nossa história, rapidamente aí a trajetória, mas o que mais me empolga é realmente ter esse contato direto com a nossa população. Eu gosto muito de estar presente nas rádios para que a gente possa passar um pouco daquilo que a gente faz, daquilo que a gente luta e também poder responder aí as perguntas, né, quantas nos são feitas aí, aqui eu não sei se tem pergunta ao vivo, né?
5: Pode ser, tem também.
6: Nós gostamos muito
5: da maneira que você quiser.
6: Intercâmbio aí direto com a nossa população, das pessoas que confiam no nosso trabalho.
5: Maravilha. Deputado, sempre a gente recebe aqui profissionais liberais nos nossos programas, nos nossos informativos, e eu sempre pergunto por que escolher a profissão. Agora eu pergunto para o senhor por que a política.
6: A política, ela é um chamado, eu só entendo assim. Ela, para mim, foi um chamado, né? Eu já exercia, eu já era médico formado e também...

0: também era proprietário de uma escola, de um colégio. Quando eu fui procurado por amigos, pelos pais dos alunos, pelos próprios estudantes, que disseram por que que eu não entrava na vida pública, né? Uhum. Lá em Uberlândia é isso, porque eu sou filho de Pompéu, estudei até os 9 anos, morei em Pompéu, e quando nós, eu ainda criança, meus pais se mudaram, né, para Uberlândia, e ali eu fiz, estudei tudo. E quando eu já estava, como eu disse, já formado e já era também dono de um colégio, as pessoas me procuraram para que eu pudesse ingressar na vida pública. Eu já acompanhava muito a política. E eu estava muito animado em 88, porque foi quando a Constituição foi promulgada e dizia o seguinte, que 25% dos recursos deveriam ser aplicados nos municípios na educação. Uhum. Aí eu me entusiasmei, porque eu, como professor, proprietário de escola, eu falei, nossa, nós vamos ter um país muito desenvolvido, porque nós vamos ter um investimento na educação e que vai mudar o nosso país, como foram feitos com os países dos chamados tigres asiáticos, que eram a Coreia do Sul, a Taiwan e outros mais ali, que explodiram em desenvolvimento graças à aplicação de grande volume de investimentos na educação. Se tornaram potências econômicas. E eu ingressei acreditando nisso, mas o que que aconteceu ao longo dos anos? Os prefeitos, como também os governos em geral, eles confundiram um pouco investimento em educação somente na construção de belos imóveis, de grandes escolas em termos de prédios. Mas a educação, não houve uma reformulação nela. A educação perdeu muita qualidade ao longo dessas décadas aí. E hoje nós estamos vendo aí um Brasil em grandes dificuldades econômicas, como sempre. Um país que as pessoas estão vivendo grande parte de Bolsa Família. As pessoas não perderam a juventude, a ilusão de que o país pudesse realmente estar melhor. Mas eu ainda continuo acreditando no Brasil, com todo esse percalço, com todas as dificuldades, eu continuo acreditando porque eu faço a minha parte, né? Que é acompanhar os municípios, aquilo que eles mais necessitam, nós estamos sempre acompanhando, procurando ajudar através dos prefeitos, dos vereadores, das lideranças comunitárias que fazem um trabalho sério, mas nós estamos tendo no Brasil uma crise moral. Uhum. O povo, não, em grande parte, o pessoal mais instruído, não confia no governo que tem, não confia na Suprema Corte que tem, não confia a um poder todo desgastado, tanto executivo, quanto legislativo, quanto judiciário. As pessoas estão perdendo a crença de que o país possa realmente viver tempos melhores. Nós estamos aí há muitos anos nessa política e eu continuo acreditando, cada um tem que fazer a sua parte, eu faço a minha. E espero que outros também façam. Então, respondendo de forma mais direta a sua pergunta, eu ingressei na política pensando em fazer o bem para os nossos municípios, o bem para o nosso estado, melhorando e para o nosso país, melhorando a vida das pessoas, dando a minha contribuição. Então, eu nunca dependi da política, porque tenho os meus negócios, sou produtor rural, né, sou dono de escola, ou seja, a gente, e mesmo tendo a minha atividade privada, eu continuo sempre trabalhando na política por anos, porque através dela eu tenho ajudado milhares e milhares de pessoas.
1: Deixa eu registrar aqui a presença, Marcílio Valadares. Marcílio, prazer enorme recebê-lo, viu? Bom dia, bem-vindo.
2: Bom dia, Marquinhos, bom dia, ouvintes da Rádio Onda. Prazer estar aqui com você, prazer estar ao lado do nosso deputado Leonídio Bolso, deputado estadual atuante, né?
1: Sim.
2: Você falou a trajetória do Leonídio Bolso desde criança, né? Você deu a linha do tempo dele bacana, uhum. O vereador Joel, o vereador Neco, né, o Ronaldo, o Sidney. E um prazer imenso estar com você. Nós já estamos juntos, trabalhamos juntos a vida inteira.
1: Isso,
2: né,
1: muito tempo, viu? Muito onda, tempo.
2: Agora nova onda, né?
1: Isso, nova onda.
2: Isso aí, prazer imenso estar com vocês aqui.
1: Prazer é todo nosso. Aproveitando que o Marcílio falou aí, o deputado, o senhor foi dos dois lados, né? Executivo e legislativo, né?
0: Isso.
1: Qual foi a maior experiência que o senhor teve pelo

0: parte de ter trabalhado no executivo, no legislativo, e claro, a gente não pode deixar de perguntar as maiores dificuldades.
1: O legislativo, ele exerce um papel diferente. O legislativo, ele faz primeiro que ele participa, elabora as leis, né? Tanto no município, no caso dos vereadores, que eu também fui vereador, onde eles estão presentes no dia a dia da população. Eu falo que a porta de entrada da política, que é o vereador, são onde as pessoas têm mais acesso, elas estão procurando sempre apoio dos vereadores, tanto nas dificuldades que a população encontra no atendimento à saúde, à educação, como no esporte, mas eles também procuram, por exemplo, tem cidades que enfrentam um problema onde a prefeitura, por exemplo, não permite que o dono de um bar, mesmo às 18 horas da noite, vou dar um pequeno exemplo, sim, eles não possam ter mesas na calçada. Uhum. Já outras cidades são mais abertas a esse tipo de coisa. Aí, como Belo Horizonte mesmo, você vê nas ruas todas cheias de mesas nas calçadas, né, após 18 horas. E os vereadores são procurados, por exemplo, para fazer leis mudando, para melhorar a vida das pessoas, para que eles encontrem menos dificuldade. Aí, o legislativo estadual também, eu tenho leis, por exemplo, que previne, nós estamos vivendo aí em Minas Gerais um momento gravíssimo, que é o aumento do número de feminicídios, uhum, né? Homens que matam aí mulheres, e Minas Gerais muito mal nesse quesito, e nós, altos índices, e eu fiz uma lei para que nós possamos atuar não só depois, criando, porque aí já é Câmara Federal, né, e Senado, ou seja, Congresso, que irá penas mais duras e tudo mais, mas eu fiz uma prevenção, que é a gente fazer cursos, criando condições de prevenir realmente esses que aconteçam esses feminicídios e esses atentados contra a vida das mulheres. Então eu fui autor disso, já fiz autor de projetos como, por exemplo, dando atendimento prioritário aos idosos, no atendimento aos vários setores públicos. Então, isso são exemplos de uma atuação legislativa, onde você faz projetos criando leis que melhorem a vida das pessoas. Agora, é evidente que leis, nós já temos tantas no país, que precisaria delas serem cumpridas. Agora, o executivo, ele realmente ele faz a coisa acontecer. Uhum. Mas ele faz ela acontecer com a colaboração também da Câmara Municipal, dos vereadores ou dos deputados estaduais, no caso do governo estadual, porque nós, veja você, um estado com a dimensão de Minas Gerais, você é um deputado estadual, o governador ou secretários têm condições de estar acompanhando o que acontece em cada região do estado, em cada município? Não tem. Então, quem tem condição de fazer isso são os deputados que estão presentes nas cidades onde eles são votados, estão tendo um acompanhamento do que está acontecendo. Então, eles vão levando as prioridades até o governo estadual e, através disso, o governo implementa suas ações. Então, veja você, que o legislativo ele é fundamental no sentido de que ele é o ouvido, ele é a voz, ele é o ouvido porque ele está ouvindo o povo e se torna a voz do povo perante o governo, tanto na elaboração de leis que atendam às expectativas do povo, como também na elaboração de programas que ele faz pressão junto ao governo do estado, ou junto ao Congresso Nacional, junto ao governo federal, para que tenha um programa habitacional. Ou seja, os deputados, tanto estaduais como federais, eles agem, os vereadores, em cima do poder executivo, para que ele implemente ações que façam atendimento àquilo que o povo considera prioritário. Então são os deputados, são os vereadores que ficam em cima dos prefeitos, dos governadores, para que eles atuem para melhorar a saúde da população, possam fazer melhorias na educação, para que possam melhorar as rodovias, para que possam melhorar as estradas rurais. Ou seja, um é a voz do povo, através do contato direto com a população, que são os vereadores e os deputados, o poder legislativo. E o poder executivo, que são os prefeitos, governadores e o próprio presidente, eles têm que implementar as ações, e se eles implementarem ações que estejam em sintonia com aquilo que o legislativo tem ouvido do povo, sem dúvida o caminho é muito mais curto.

0: impacto para que haja um sucesso na administração pública.
1: O senhor citou aí o feminicídio como um problema que está sendo enfrentado pelo Estado. Tem outros problemas que só acho que na avaliação do senhor o Estado está enfrentando atualmente?
0: Ah, nós temos vários problemas na área, por exemplo, da saúde, né, que nós temos a ausência dos hospitais regionais, que foi um compromisso do governo do Estado, que acabou não se tornando uma realidade a implementação desses hospitais regionais para que diminuísse a pressão em determinados, na capital, por exemplo, mesmo em cidades maiores que não tem como fazer esse atendimento. Nós temos cidades aí que vivem uma verdadeira crise na saúde e nós temos na educação aí escolas até estaduais mesmo, escolas municipais em alguns municípios que estão enfrentando problemas até de prédios escolares em péssimas condições. Então, essa situação, estradas, veja você, por exemplo, nós estamos aqui quase à beira de uma 262, né?
1: Uhum, sim.
0: Nós temos essa estrada que está há anos aí duplicada até aqui Nova Serrana, e nós não temos aí nenhuma expectativa, mesmo que haja os pedágios aí, nós não temos uma estrada duplicada que une aqui essa nossa região do centro-oeste, da região da capital, até o Triângulo Mineiro, por exemplo, sim, que é uma região desenvolvida do estado. Nós temos aí, capengando há muitos anos, a duplicação da 381, que liga o Vale do Aço e também até Governador Valadares. Bem então, lembrado. Ou seja, Minas, né, falando mais especificamente dos nossos problemas, Minas vem vivendo problemas difíceis aí, uma falta de atenção do governo federal. É o estado que tem o maior eleitorado depois de São Paulo, né, maior população, uhum. E na verdade Minas está esquecida. Nós temos que fazer um levante em Minas Gerais. Veja você que nós temos o estado de São Paulo, que eu vou muito para aquele estado, as rodovias em plenas condições de trafegabilidade, rodovias excelentes, todas bem sinalizadas, os asfaltos todos em excelente estado. Chega a ser vergonhoso quando nós entramos no estado de Minas, vindo de uma estrada de São Paulo, como dizia o meu amigo, fui amigo dele, o ex-governador Rondon Pacheco, ele dizia: São Paulo é uma nação amiga, nem fala que era um estado, tamanha disparidade que nós temos de muitas coisas lá. Lá está em plena, mesmo o governo estadual não sendo alinhado com o governo federal, existem inúmeros programas lá, construção de túneis com recurso do governo federal, muita coisa sendo feita. Minas está abandonada pelo governo federal. Nós não temos aqui grandes obras que acontecem no Nordeste, que acontecem em São Paulo e outro estado da União. Então nós estamos precisando de dar uma mexida no nosso quadro aí, para que os deputados federais, os senadores todos, possam realmente unir e fazer uma pressão no governo federal, porque nós temos a segunda maior bancada da Câmara Federal. Então nós temos que ter uma atuação mais forte junto ao governo federal, porque o governo de Minas realmente ele enfrenta problemas aí financeiros há muitos anos. Nós temos uma dívida pública que ela está em 200 bilhões de reais. Agora foi feito através do PROPAG, que é um programa de refinanciamento dessas dívidas estaduais, um programa federal, que a gente pode haver aí uma diminuição no total de juros. Agora, com um juro escorchante desse, que é criado pelo próprio governo federal, essa situação também é muito difícil Minas sair dessa situação que se encontra.
1: Marcelo, o senhor, na vasta experiência do senhor na política também, divide da mesma opinião do deputado?
2: Sem dúvida, o deputado expressou muito bem, eu acho que ele deu um panorama geral e realmente o Minas Gerais não tem tido investimentos, né, de porte como os outros estados brasileiros. A gente está vendo, a gente sente isso, a gente anda para outros estados. Na semana que vem estarei indo para Cascavel, no Paraná, cidade do Paraná, através do SEBRAE, deputado. No Territórios Empreendedores, participando do Territórios Empreendedores do SEBRAE no Brasil. Uhum. Eu sou um dos convidados pelo SEBRAE, então eu quero trazer ver como o desenvolvimento está presente lá, para a gente trazer para aqui. Então essa atitude do SEBRAE é uma atitude nobre, então eu vou ficar ausente na semana que vem, exatamente participando com o SEBRAE. Eu vejo o deputado como o quê? Um empreendedor. Uhum. Você está vendo que o deputado Leonid Bolsa, ele é um empreendedor, é um homem de visão, é um

0: mundo que traz, além do seu conhecimento técnico, ele traz um trabalho político importante. E esse trabalho, esse elo do governo federal com o governo estadual, ele é de suma importância. Você vê que um trabalho sério, um trabalho honesto que é feito pelo deputado Danilo Bolso, muitas vezes é muito restrito a Minas Gerais, mas depende sempre do governo federal, porque para a gente alavancar o desenvolvimento de qualquer região. E ele, sendo um homem empreendedor, a gente sabe da vontade dele de realizar. É isso que a gente está vendo aí, está sentindo, estou vendo que as coisas de Pitangui, as emendas que o deputado trouxe para Pitangui, são significativas. Todo mundo fala assim, ah, tem deputado Copa do Mundo, né? Nós estamos na Copa do Mundo, vem só de 4 anos. Leonido Bolso não. Leonido Bolso é presente em Pitangui desde 2013, quando ele iniciou com o NECO aqui, o primeiro trabalho aqui, juntamente com o G3, com o Gavi. Uhum, eu era prefeito à época. Ele deu a primeira ambulância, deputado. A primeira ambulância para o Pitangui.
1: É verdade. Muito bem lembrado aí, Marcelo. Naquela época, né, era o capitão Edson.
2: O comandante do
1: GAVI. Eu, aliás, eu fiquei tão impressionado com a ação do GAVI aqui em Pitangui naquela época, em 2013, que eu passei a história do GAVI para várias cidades de Minas Gerais que eu visitava. Eu falava, lá em Pitangui tem um trabalho excepcional feito pela instituição chamada GAVI. Sim. E que eu, inclusive, doei uma ambulância, que foi a primeira ambulância do GAVI em 2013, que era o comandante Edson, agora está lá outros, né, no Cláudio, lugar, está o Cláudio Robinho, né, que eu tive a alegria de encontrar ontem, também, ou semana passada, quando estava aqui também. Então, esse trabalho nosso muito próximo, a gente tem ajudado aí há muitos anos, começou com o Neco, vereador, e com o Tim, que é seu pai, que foram até o meu gabinete, nós fizemos amizade, estabeleceu-se uma confiança e um trabalho muito grande juntos. E depois nós aliamos a isso o Joel Dalica, que também está aqui conosco, vereador, sim, e através dele e da Maria Luísa também, uma vereadora que dedica muito à questão da saúde, nós temos feito aí novos trabalhos. Mas ao longo desses anos, o Neco e o Joel gostam muito, né? O Marcílio, que a gente fala um pouquinho, e é importante porque é uma prestação de contas que a gente faz para o município. Mas desde 2013, que começou com essa ambulância para o GAVI, nós destinamos aí vans de 15 lugares para Santa Casa, para transporte dos pacientes, também ambulância para Santa Casa de Pitangui. Logo depois da doação do GAVI, eu doei uma ambulância para Santa Casa. Depois colocamos também, além das ambulâncias para Santa Casa e a van, nós colocamos dinheiro para o município, 150 mil para a rede de saúde, lá em 2021. Também veículo para a Secretaria de Estado de Saúde para o município. Também outro veículo de 5 lugares para a secretaria. Em 2024, Marquinhos, nós destinamos R$500 mil para o custeio da saúde e R$300 mil que foram usados também para lá na policlínica, para que nós melhorássemos o atendimento à saúde. Já em 2025, nós doamos 100 mil para a associação lá do Brumado, que ontem eu tive a alegria de fazer uma reunião grande lá, né? Estava a dona Alice, que é professora antiga, né?
2: Sim.
1: Que uma apaixonada ali pela associação, junto com a presidente Deise, com todos que fazem parte da associação, né, Marcelo? Nós tivemos lá você, o Joel, o vereador, o Neco também, e a gente acompanhou lá, estavam também pessoas como Zé Francisco, né, que foi vereador, como o Dijair, ex-vereador também, e várias lideranças. Hoje encontrei com o Juarez também, lá do Brumado. Então, pessoas que estão unidas no propósito de melhorar a vida da população aqui de Pitangui. E nós demos aí esse ano também, além do dinheiro, R$100 mil lá para a Associação do Brumado, nós demos aí, pedido do vereador Joel, nós demos para o CAP, né, R$30 mil para fazer iluminação lá do campo do CAP, 20 mil, que foi um pedido também dele com o Diego, né, lá do Rio do Peixe, e também 20 mil de luz para o Niterói, que hoje nós tivemos uma visita lá também com a Jussara, presidente, sim, né, que faz um grande trabalho excepcional com as crianças e os jovens daquela região ali do JK, né, e Jatobá, também do Jatobá. Do Padre Libério, né? Então, mandar um abraço aí através da rádio para Aparecida, né? Lá do, era,
2: Gomes.
1: É, lá da padaria, né?
2: Do Vandir Gomes.
1: Do Vandir Gomes. Me recebeu lá, deu um

0: cafezinho lá hoje para nós. Uma alegria, viu? Aqui em Pitangui eu só fui recebido de forma maravilhosa, com muito carinho. E agora uma notícia muito boa, em 2026, nós deixamos... Ah, não, ainda temos também, demos também para o Tijuco, né? Recurso, o Cristiano e Zé Galinha, Cristiano, que nós falamos, né, com ele também. O time do Tijuca, ou seja, tudo isso a gente ajudando o esporte, que até o Marcílio me contou que foi o primeiro lugar no ICMS esportivo. Três anos direto, 2018, quando você foi 2019, prefeito, né?
1: Exato, 2020.
0: Então, parabéns, Marcílio, por esse trabalho. E eu vi realmente Pitangui tem uma estrutura esportiva excepcional. Por isso que nós resolvemos aí dar esse apoio para algumas coisas que estão precisando de fazer, receber algumas melhorias. Nós demos esse ano também, o Marquinhos, um veículo para a Secretaria de Meio Ambiente do município, entendeu? Para que ela possa dar assistência, acompanhar o trabalho. E ainda R$100 mil para o Sindicato Rural, que vai chegar. Eu estive hoje com o Zé Roberto, que é o presidente do sindicato. Houve lá, o curral foi destruído por um fogo, né, um incêndio, e não tem jeito sem curral deles realizar os leilões. E os leilões hoje são primordiais para a sobrevivência dos sindicatos rurais. Eu vejo aí vários sindicatos lá no Triângulo de Abadias Dourado, Monte Carmelo, Romari, e outros que dependem lá em Uberlândia também da realização dos leilões para que o sindicato rural possa oferir uma renda para que através disso ele possa dar uma assistência, né, para os produtores rurais. Então nós dedicamos também esses 100 mil para a reconstituição dos currais do sindicato rural. E o mais importante, além de também de um veículo desse do meio ambiente, 5 lugares, nós destinamos aí R$485.760 para a Santa Casa de Pitangui.
2: Que ótimo.
0: Um valor significativo que teve lá a Eunice e o Bertolino, junto com o vereador Neco, com o vereador Joel e a Maria Luísa e com o sempre prefeito Marcílio. E disseram aí, né, Marcílio, naquela ocasião, lá no meu gabinete da Assembleia, do quanto estava necessitada a Santa Casa de recursos para que nós pudéssemos soerguer aí, dar uma sobrevida, né, uma melhoria na situação da Santa Casa. Porque a saúde, realmente, ela sempre está precisando de recurso. Então, nós mandamos esse recurso. E esses recursos também que nós enviamos aí para associações, nós enviamos via prefeitura, que aí contou também, né, com o apoio da prefeita Maria Lúcia Cardoso, que não criou dificuldade em receber o recurso, fazer o repasse para essas entidades aí que o vereador Joel, vereador Neco, nos indicaram aí. Então isso é muito bom, a gente vê que essas grandes lideranças estão aqui ao meu lado, com o nosso trabalho, estamos fazendo um trabalho sério e me honra muito mesmo poder dizer que hoje as pessoas falam Leonídio Bolsas é o deputado de Pitangui. Então eu fico muito feliz. É claro que podem ter outros trabalhando também na cidade, claro. Mas fico feliz de ser aquele abraçado, né, pelo nosso povo. Estive também com o presidente, o Alexandre, da Cooperativa do Leite, né? Estava lá também o ex-vereador Célio Leiteiro, que nos receberam, ele, o Alexandre, muito bem, junto com o presidente do Sindicato Rural, Zé Roberto. E estava lá presente também a Cidmari, que é a Cidmara, que é da autoescola, que está fazendo um trabalho belíssimo na defesa das autoescolas, ela que é também no sindicato. Amanhã teremos uma reunião grande na Assembleia de Minas para discutir uma medida provisória que o governo fez aí, que as pessoas estão recebendo carteira de habilitação renovada, pessoa que está até sem pernas, não mais pede exame. Eu estive também hoje no consultório visitando do doutor Joaquim, ex-prefeito de Pitangui.
2: Sim.
0: E ele me disse, né, que tem pessoas que não estão nem com visão, mas como o governo federal, de maneira irresponsável, fez uma medida provisória aí que dava a renovação automática, as pessoas, mesmo com problema de saúde, tem gente que está demente, que nem dirige mais, recebendo carteira de habilitação em casa. Ou seja, uma vergonha total que fizeram. E eu sou o coordenador da frente, na Assembleia Legislativa, da frente para a defesa de um trânsito responsável.

0: responsável, de uma emissão de uma carteira nacional de habilitação responsável. E o governo agiu de forma tão irresponsável que ele não passa nada para os estados, quem faz toda o que é necessário, que, né, os DETRANs, todos o trâmite, e até através das autoescolas. Imagino que eles criaram uma figura, Marquinhos, que a pessoa pode ser um instrutor, não precisa da autoescola, o cara pode ser um instrutor para fazer aulas de autoescola. Sabe quanto tempo que pede para ele se tornar um instrutor? Um curso na internet de 2 horas. Você imagina, 2 horas se torna um instrutor de trânsito. É uma vergonha. É um país onde as pessoas morrem no trânsito milhares por ano, o equivalente a uma guerra de alguns países em guerra. Nós perdemos em mortes no trânsito. O governo trata uma situação tão grave de maneira tão irresponsável. E amanhã nós vamos ter uma grande audiência na Assembleia, com deputados federais também presentes, a comissão que cuida disso no Congresso Nacional, para a gente procurar dar um ponto final à situação dessa irresponsabilidade criada pelo governo federal.
1: Deputado, outro assunto que eu acho que é importante a gente abordar aqui, que abrange muito a nossa região, que é o homem do campo, o agronegócio. Acho que pouco mais de 25% do PIB brasileiro, né, o agronegócio, é responsável, né?
0: Isso, exatamente.
1: E o homem do campo enfrenta várias dificuldades, né? Dificuldade econômica que o país vem atravessando. Maquinário para comprar, absurdo de caro. Insumo, nem se fala, né? Juros cobrados aí, absurdo. Quando ele precisar de pegar o dinheiro emprestado para poder investir na lavoura, absurdo. Quais políticas públicas que o senhor considera essenciais para fortalecer o setor? Então mudar essa história.
0: Marquinhos, você tocou num assunto muito sério. O produtor rural brasileiro, em que pese muita gente nem entender isso, nós estamos precisando de programas dentro das escolas. Eu acho que tem pessoa, eu brinco muito, que eu acho que tem gente que acha que aquelas caixinhas de leite do supermercado, elas são produzidas sem passar pelo campo.
1: É, instalar o dedo, ela já aparece, né?
0: Instalar o dedo. Eu acho que as pessoas veem aquelas gôndolas nos supermercados, nos mercadinhos, toda cheia de comida e de tudo, não sabe de onde que sai aquilo. Mas aquilo vem do trabalho árduo do homem do campo. Aquilo ali é um homem que tem... homens e mulheres do campo que têm as suas fábricas a céu aberto. Ali não é uma indústria ou um comércio que é todo com a parede, com tudo, e está ali dentro trabalhando. Nós, o produtor rural, e eu sou um deles, nós plantamos e nós dependemos a cada momento do tempo. Nós, primeiro, a gente torce para que venha chuva, para que a gente possa ter, a gente ora a Deus para mandar chuva para a gente plantar. E depois a gente ora para parar um pouco a chuva, para poder a gente poder julgar os inseticidas, herbicidas, para julgar tudo que ele precisa, os fungicidas, né? São aquilo para que a plantação possa continuar viva e possa ir para frente. Depois a gente continua orando para que continue a chuva, para que possa acontecer a fotossíntese, para que possa acontecer a produção que a gente espera. No final a gente ora de novo para parar de chover, para que a gente possa colher.
1: Exato.
0: Então é muita coisa acontecendo. E hoje os produtos, para quem compra, o produto é caro, mas para quem produz... estão tão caros, os preços estão tão absurdos, para que possa comprar os fertilizantes, os adubos, para que possa comprar os venenos para combater as pragas, que no final as pessoas não estão conseguindo tirar nem o custo.
1: Exatamente.
0: Quanto se vai vender. Então, exatamente, estamos enfrentando aí dificuldades terríveis, tanto os produtores, como os produtores de hortaliças, pequenos produtores. E isso vai indo até os grandes produtores de soja, de milho. Então, a dificuldade é imensa no campo. E somada a isso, olha os produtores de leite, que quantos anos que todo mundo sabe que eles vivem nas piores agruras, piores, enfrentam os maiores desafios com preços baixos, custo alto, falta de mão de obra. Então, as coisas têm ficado tão difíceis que o governo ainda vem prejudicando.

prejudica mais um pouquinho, porque um juro alto, onde não adianta. Eu vejo na internet algumas pessoas dizerem assim: não, o produtor brasileiro é muito beneficiado, ele tem empréstimo. E o povo não entende que o empréstimo concedido ao produtor rural não é um empréstimo como se faz, por exemplo, você vai adquirir uma casa própria, você vai fazer.

0: chegar agora e vai pagar em 30 de abril. Mas para ele conseguir pagar aquilo, ele tem que ter tido certinho a compra do adubo, tem que ter vindo a chuva, tem que ter acontecido tudo certinho para ele conseguir vender o produto. Mas o juro estando alto como está, ele não consegue auferir o resultado esperado para ele dar conta de pagar os adubos, os venenos, fazer as máquinas para fazer a colheita, tudo, plantio, as plantadeiras. Ele não consegue pagar aquilo tudo e ainda pagar os juros. Então é uma dificuldade gravíssima para todo mundo. Agora, o que move o Brasil são os produtores rurais, em grande parte.
1: Exatamente.
0: Olha, eu vou te falar, não é nem só o Brasil. Quando as pessoas assistem aqueles filmes e você vai ver que as cidades nos Estados Unidos que mais se desenvolveram foram aquelas onde havia uma produção rural.
1: Uhum.
0: Desde que o mundo é mundo, as pessoas, o mundo só se desenvolveu a partir de quantos homens foram se aquietando, porque agora eu vou falar até um pouquinho de história, né? Só para quem está nos ouvindo aí na Nova Onda FM, vamos falar aqui, os homens viviam há muitos e muitos séculos atrás, eles eram caçadores, né? Viviam dentro de cavernas, caçando. O homem só se desenvolveu e as cidades foram criadas quando o homem começou a plantar. Ele se estabelecia maiores, as grandes cidades do mundo, você pega Londres, pega Paris, pegam tantas outras, elas começaram à beira de um rio, como é o rio Tâmis, o de Londres, como é o rio Sena de Paris e tantos outros, porque os homens foram ficando. O Egito, onde que eles se estabeleceram? Na margem do rio Nilo. Na Mesopotâmia foram os rios Tigre e Eufrates. Aí os homens começaram a abandonar a corrida atrás de caças e pararam de viver em cavernas e foram fazer plantio. Eles deixaram de ser caçadores para eles fazerem os plantios. E aí começaram a surgir as cidades, porque os homens ficaram plantando e não passaram mais a correr de um lugar para o outro, porque aí eles corriam de um lugar onde tinha caça, acabavam os animais a serem caçados, ficavam pouco, eles corriam para outros lugares. Então era uma vida que ele era nômade, né? Uhum, ele pulava de um lugar para outro. Aí eles passaram a ter uma vida sedentária num lugar, eles se fixaram no lugar. Então começaram a plantar, colher ali, e ali constituindo as famílias e as cidades foram surgindo. E hoje o que é que acontece? Hoje os países do mundo que se desenvolveram são aqueles que deram conta de resolver o seu problema de fome das pessoas. É. Então os Estados Unidos se tornaram uma potência porque são uma grande potência agrícola.
1: Sim.
0: A Alemanha, a França e tantos outros países se tornaram potências porque eles incentivaram a sua produção agrícola. Lá o governo não deixa os seus produtores rurais quebrarem. Quando a situação está ruim, eles incentivam os produtores rurais, criam subsídios. Eles não vão aqui, igual no Brasil, que aqui se cria imposto todo dia, exato, joga o produtor no chão, juros altíssimos. Lá nos Estados Unidos, cada produtor no ar tem a sua própria máquina de plantar, tem a sua própria máquina de colher. Quando a propriedade é muito pequena, eles compram juntos, uma família do lado, de um vizinho, eles compram a máquina de plantar ou de colher com juros praticamente zero do governo, porque o governo sabe que esse povo tem que produzir alimento para o povo americano. Aqui não. Aqui é vamos criar dificuldade. É. Vamos deixar as máquinas custarem milhões, as plantadeiras, as colheitadeiras, os adubos a preço alto, os venenos a custo alto para levar o produtor à falência. E aí vem grandes grupos, daqui a pouco as terras brasileiras vão ser tudo entregues para os chineses também, porque vai quebrar todos os produtores brasileiros e nós não vamos ter nem terra mais na mão. É isso que estão fazendo com o Brasil. Eu não sei por que, que essa raiva do produtor rural. Então, incentivando invasão de terras, é onde que já se viu surgir esse sem terra invadindo as terras

0: de quem produz. É. O governo fala, pode fazer, faça então a reforma agrária em quem não está produzindo, mas não causando essa calamidade, essa falta de seriedade. Tudo no Brasil caminha para a desgraça. Nós estamos vendo aí, as favelas tornaram realidade. Eu lembro quando eu era jovem, quando menino, que as favelas começaram a aparecer. Hoje as favelas parecem um negócio infindável, isso não vai ter fim, né? Toda cidade que cresce no Brasil tem que ter as favelas, tem que ter isso. Para que isso? Por que não pode ter bairros todos organizados? Por que nós não podemos ter o governo incentivando algo, as coisas sérias a serem feitas? Então, olha, Marquinhos, é muita coisa para ser feita. Mas eu vou só dizer, o povo de Pitangui, fique tranquilo, porque aqui é uma bela cidade. Eu estava aqui falando para o prefeito, para o ex-prefeito Marcílio, vereador Neco, Joel, Maria Luísa e tantos que estivemos hoje. O quanto Pitangui é uma cidade boa, uma cidade de gente ordeira, uma cidade... Quando eu vi ali no Brumado
1: ontem... Povo acolhedor, né, deputado?
0: Um povo acolhedor.
1: Carinhoso.
0: Uma cidade histórica, uma cidade bonita. Eu estive lá no Brumado, quando eles me passaram a palavra, a primeira coisa que eu perguntei foi, gente, eu estou no Brasil porque uma associação de moradores tão bacana...
1: Organizada,
0: sim, trabalhando com os olhos voltados realmente para as pessoas. Me pediram lá, fizeram os pedidos, né, que eu falei que vou... procurar atender, querem um carro lá que fica à disposição, né, ligado à prefeitura, para atender o povo do Brumado, porque é fica um bairro lá, 6 quilômetros, então tem que ter o atendimento. Aí pediram, por exemplo, tem um campo muito bonito, precisa de fazer os vestiários, que estão em situação muito ruim, e pediram até uma praça para o Brumado, né? Uma praça.
1: Merece.
0: Aí
1: me
0: falaram, aí alguém até falou, ah, pode ser lá no Pita Aceso, que lá é um lugar plano, muito bonito. Então, eu estive à noite ontem, né? Mas agora, Marcílio, eu quero voltar lá de dia para ver, porque eu apaixonei pelo Brumado.
1: É gostoso mesmo, é gostoso mesmo.
0: Não é isso, Neco?
1: É.
2: Isso.
0: Fala aí, Neco.
2: Bom dia, Marquinhos.
1: Bom dia, Neco. Prazer falar contigo.
2: Bom dia aos ouvintes da Nova Onda. Bom dia, Marcílio. Bom dia, Joel. Bom dia, Ronaldo. Bom dia, Sidney. Hoje o deputado Leonir de Bolsa está aqui fazendo a prestação de conta por que fez para o município. Te agradeço por tudo que fez para a nossa cidade. Viu, deputado?
0: Vamos fazer muito mais, né?
2: Vamos, te agradeço pela parceria. Minha com o Joel, com a Maria Luísa.
0: Não é isso, Joel?
3: É isso aí. Agradecer aí, né, o convite de estar aqui na Nova Onda, participando dessa sabatina gostosa com o deputado Leonir de Bolsa. E outra coisa, eu tenho admiração pelo Leonir de Bolsa, não estimação. Nós temos que ter admiração pelos nossos políticos verdadeiros. E eu tive a oportunidade de conhecer esse grande homem há 1 ano e meio atrás, através do ex-prefeito Marcílio, na parceria com o Neco Tim Zé da Cota. Isso aí me enche muito de orgulho. Porque o Joel é um candidato novo agora na política, tenho muito o que aprender. Peço desculpa quando a gente tem os tropeços, mas conhecer uma pessoa igual Leonídio Bolsas dá gosto na gente. Então eu tenho uma admiração imensa por ele, pelas falas, pela trajetória, pelo trabalho que ele vem fazendo no nosso estado de Minas há 38 anos atrás. Então é para mim um motivo de muito orgulho caminhar ao lado de um deputado tão sério, comprometido com o povo, e é o que eu estou fazendo também nesse meu mandato de vereador. Então, por isso, ele tem o meu apoio nessa pré-candidatura a deputado estadual, e eu tenho um grande orgulho e uma admiração para ele. Mas estimação, não. É o que nós, todos os eleitores, temos que ter. Todo deputado, todo prefeito, todo vereador, presidente, senadores, nós temos que ter admiração por eles. Deus te que eles deem respeito para a população, para o povo, e esse deputado estadual, pelas falas deles, pela história de vida dele, que o Marquinhos contou só um pouquinho, ele tem a minha admiração, o meu respeito, o meu apoio nessa pré-candidatura, Marquinhos.
1: Maravilha. Deputado, só para a gente encerrar aqui, uma pergunta rápida, em 4 minutos aqui, ver se a gente consegue destrinchar esse assunto. Eu não poderia deixar o senhor passar por aqui e não falar sobre a polarização na política, no cenário político. O que você acredita que o diálogo pode ser fortalecido dentro da política?
0: É uma pena que nós tenhamos embrenhado por esse caminho, né? Entrado nessa polarização, Ontem eu tive a oportunidade de falar disso lá no Brumado, onde nós estamos vivendo aí. Hoje, ô Marquinho, ninguém está discutindo o que é certo ou o que é errado. Nós estamos vendo uma discussão de quem é Lula ou quem é Bolsonaro. Nós temos que sair dessa discussão e irmos para uma discussão mais profunda de quem tem projetos para o país. Então, se hoje nós temos o presidente Lula, se as pessoas não estão felizes com ele, aquelas que estão felizes, tudo bem, que vão e continuem apoiando. Aqueles que não estão felizes devem dar o seu voto para outro, é claro, porque eles não concordam com esses projetos da maneira que está sendo tocado o país. Então, aqueles que não concordam devem procurar um candidato que tenha projetos para o país e não simplesmente porque grita, ah, eu sou contra isso, sou contra. Não, ele tem que ter um projeto a ser apresentado para o país. Então, essa polarização, elas fazem. Aqueles que se aproveitam dela são pessoas que querem ser eleitas ou que querem ser abraçadas pelo povo, não por aquilo que elas defendem, mas simplesmente porque são contra uma coisa ou a favor de outra coisa. Então nós temos aqui que estar olhando os pré-candidatos a presidente, ver aquele que tem condições realmente de apresentar um projeto para o país. Nós estamos aí na cara que nós precisamos de ter um país que tenha projeto, que não seja um país só, um governo distribuidor de benefícios, é só a pessoa. Eu tenho visto aí algumas pessoas falarem, tem que ter o Bolsa Família? Tem que ter, mas o Bolsa Família, que eu até posso ser a favor do ponto que ele tenha um fim, que ele tenha, por exemplo, a sequência. A pessoa pode receber aqui desde que ela esteja fazendo um planejamento para daqui tantos meses ela vai estar fora, para ela poder estar aprendendo e ganhando depois mais recurso que isso, né? Então é um socorro que precisa naquele momento. Mas tem que ter um projeto novo. Agora não pode simplesmente gritar, eu sou contra. Mas também não pode uma pessoa votar só porque está recebendo Bolsa Família. Tem que ser, pessoa tem que analisar o que está acontecendo com o país, né? Porque senão passa a ser uma compra de votos. Então, na verdade, nós temos que ter uma análise do que é certo e do que é errado. Ou seja, dos dois lados tem coisas certas e erradas. Nós temos que escolher aquilo que é melhor para o país. Eu vou fazer isso com o meu voto também para presidente. Sou contra a polarização. Vou falar como diz o nosso presidente do PSDB Nacional, que é o ex-governador e senador Aécio Neves, que é a grande liderança de Minas Gerais de todos os tempos, porque é desses últimos décadas, porque ele é que encarnou, né, quase ganhou uma eleição presidencial. Então, ele fala que existe vida inteligente fora da polarização, que são as pessoas que defendem aquilo que é o correto. Eu defendo o que é correto. Eu não olho, ah, porque é do Lula ou que é do Bolsonaro, que isso não interessa. Eu vou defender o que é correto.
1: Exato.
0: Então, isso é certo, isso é bom, eu sou a favor. Isso não está bom, eu sou contra. Então, eu vou escolher um presidente que vai e um governador que tem condições de apresentar os melhores projetos para o Brasil e para Minas Gerais.
1: Eu tenho que tratar o senhor como pré-candidato ou candidato?
0: Pré-candidato, né? Porque agora, só a partir de agosto, depois das convenções, né, que nós teremos em agosto, elas terminam, o último dia das convenções é o dia 15 de agosto, e aí as pessoas, depois do registro, poderão colocar seus nomes como candidatos, né? Agora, todo mundo que planeja ou coloca o seu nome à disposição do povo, eles são pré-candidatos, que é a posição que eu me coloco aqui, né, como um pré-candidato a deputado estadual. Hoje eu sou deputado estadual, mas agora eu sou um pré-candidato também, a partir do momento em que eu coloco meu nome à disposição da população. E depois das convenções é que seremos candidatos.
1: Foi um prazer enorme receber o senhor aqui.
0: Marquinho, eu quero te agradecer, uma entrevista muito bacana, que a gente pôde fazer aí uma prestação de contas, poder falar um pouco do nosso trabalho para o povo de Pitangui, em especial, e aqueles que estão nos ouvindo na região, porque também eu trabalho em Pompéu, em Maravilhas, Papagaio, Nova Serrana, destinei um recurso significativo também para o Hospital São José, né? De Nova Serrana, que atende toda a região, para Santa

0: Casa de Pompeu, é recurso para Martinho Campos, que até vou agora depois do almoço para Martinho Campos, e também Papagaio, Piqui, Maravilhas, toda essa região aqui, Pará de Minas, merece sempre o nosso apoio, que é a região também que eu faço parte, né? Porque a minha história também começou aqui.
1: As raízes aqui.
0: Exatamente. Marcinho, muito obrigado,
1: Marcinho. Obrigado. Marcinho, prazer revê-lo.
2: Igualmente, Marquinhos, agradecer pelo acolhido ao deputado Leonir Bosco, que é o deputado de Pitangui, é o deputado que mais fez para o Pitangui. Só um adendozinho, deputado. Eu perguntei antes de a gente entrar, falar, vou apoiar o deputado Leonir Bosco, eu tive com o Inácio Franco. Inácio, eu vou apoiar o deputado Leonir Bosco, o que você acha? Ele falou assim comigo, melhor do que eu. Falou, é melhor do que eu. E falei com o Fábio Avelar também. O Fábio me convidou para ir lá em Nova Serrana, 6 horas da manhã, lá na indústria dele. Eu falei, vou apoiar o Leonir Bosco. Assim, nossa senhora, nota 1000. Eu falei assim, ah, tá vendo?
3: Então,
2: a gente fica satisfeito, dois ex-deputados, né? Hoje sim, prefeito de Nova Serrana, prefeito de Pará de Minas. Quando a gente fala que vai apoiar, eles endossam assim, com o maior carinho, com o maior respeito, que é pela dedicação do Leonir Bosco, que é um deputado que já iniciou em Pitangui há vários anos, já está aqui plantando, né? E agora vem a hora, ele é o pré-candidato para colher, né? A gente está aí, Leonir, do seu lado, com toda a liderança, Joel, o Neco. Muito obrigado, Marquinhos. Maravilha. Obrigado ao Paulo pela abertura aqui na rádio, né? Por esse espaço aí. Muito obrigado.
1: Um abraço, até a próxima. João Dali, com um abraço. Neco também, vereador. Um abraço para vocês.
3: Muito obrigado.
1: Obrigado,
3: Marquinhos. Muito obrigado.
1: Meio-dia e três, você confere agora a consagração à Nossa Senhora Aparecida, logo depois do programa Despertar e com o padre Ezequiel Dalpozo. Eu volto.

0: Ó Maria Santíssima, que em vossa imagem milagrosa de Aparecida espalhais inúmeros benefícios sobre o Brasil, eu, embora indigno de pertencer ao número dos vossos servos, mas desejando participar dos benefícios da vossa misericórdia, prostrado a vossos pés, consagro-vos o entendimento para que sempre pense no amor que mereceis. Consagro-vos a língua para que sempre vos louve e propague a vossa devoção. Consagro-vos o coração para que depois de Deus vos ame sobre todas as coisas. Recebei-nos, ó Rainha incomparável, o ditoso número dos vossos servos. Acolhei-nos debaixo da vossa proteção. Socorrei-nos em nossas necessidades espirituais e temporais, e sobretudo na hora da nossa morte. Abençoai-nos, ó Mãe Celestial, e com vossa poderosa intercessão fortalecei-nos em nossa fraqueza, a fim de que, servindo-vos fielmente nesta vida, possamos louvar-vos, amar-vos e render-vos graças no céu por toda a eternidade. Assim seja.
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1: Olá, meu amigo, olá, minha amiga ouvinte. Eu desejo a você muita luz para o seu dia, para a sua vida, e também força para caminhar e ir resolvendo os problemas e também conquistando realização. Gostaria de conversar sobre o dom de ouvir. Como nós resolvemos os nossos problemas? Nós poderíamos pensar que o conhecimento ajuda a resolver os problemas, porque abre como que um caminho na nossa frente e ilumina este caminho. No entanto, também é preciso saber, e a vida mostra que os problemas se resolvem quando nós temos capacidade de ouvir. Ouvir e também mudar de perspectiva, enxergar em outra perspectiva e enfrentar aquilo que nós precisamos enfrentar para alcançar as mudanças necessárias. Ninguém muda ninguém. Se o outro não se mostrar aberto ao diálogo, haverá poucas possibilidades de transformação. O amadurecimento pessoal se revigora nas relações saudáveis, num processo contínuo de aprimoramento baseado no encontro em profundidade com o outro. É verdade também que a maioria das respostas está dentro de cada um de nós. E nós, para encontrarmos essas respostas, precisamos chegar ao cerne da nossa interioridade, ao nosso eu interior. Mas normalmente estamos com muita pressa para chegar aí. E como diz o poeta, a vida acontece enquanto nos preocupamos com tantas outras coisas. A nossa sociedade está imersa em muitas atividades diariamente, não favorece que eu faça o encontro pessoal comigo mesmo, que eu atinja a minha interioridade. Por isso, afastar-se um pouco do barulho, da agitação, é condição fundamental para ouvir a voz silenciosa do coração, afastar-se do barulho. Às vezes é preciso também afastar-se, distanciar-se de um problema, refugiando-se no silêncio para poder ver com mais clareza a solução que está e que existe para determinado problema. A paz interior não se conquista mundo afora. A paz interior se conquista também no silêncio e na solidão. Somos um verdadeiro universo e precisamos de coragem para explorá-lo. Coragem de mudar, de tomar decisões, de recomeçar cada dia. Coragem de pensar e agir de forma diferente, com a capacidade de ouvir os outros e a si próprio. Isso requer também humildade e desejo de aprender. A pessoa que não quer aprender, não escuta. Aí sofre mais. O encontro com o outro, mais do que uma oportunidade de responder às questões existenciais, é um momento sagrado, uma ocasião única de ouvir a suave voz do coração pedindo atenção e cuidado. A poeta Clarice Lispector nos dá essa dica. Ouve-me, ouve o meu silêncio. O que falo nunca é o que falo, e sim outra coisa. Capta essa outra coisa de que na verdade falo, porque eu mesma não posso. Caro ouvinte, pensemos nisso. Um forte abraço para você. Deus te abençoe em nome do Pai, do Filho e do Espírito Santo. Amém.
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7: 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Você já ouviu falar em cuidados paliativos? Muitas pessoas associam essa palavra apenas ao fim da vida, mas o seu significado é muito mais amplo e humano. O objetivo principal é garantir conforto, dignidade e a melhor qualidade de vida possível para pacientes que enfrentam doenças graves em qualquer estágio. 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O enfermeiro é o profissional que está ali, lado a lado, não só para controlar a dor e os sintomas, mas para oferecer uma escuta atenta, apoio emocional e um cuidado que acolhe não só o paciente, mas toda a família. É um trabalho que exige técnica, mas acima de tudo, muita empatia. É a humanização do cuidado, garantindo que cada pessoa seja tratada com o máximo de respeito e carinho em todos os momentos. Texto cedido pelo professor Wesley Castro, coordenador de enfermagem. 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
1: 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Nova Onda FM, sempre mantendo seu ouvinte muito bem informado, a Polícia Civil prendeu dois homens de 20 e 21 anos suspeitos de participação em um homicídio qualificado ocorrido em Itaúna. A operação contou com o cumprimento de dois mandados de busca e apreensão. Durante a ação, os policiais apreenderam três celulares, dois chips de telefonia, um aparelho DVR, R$ 4.070 em dinheiro sem comprovação de origem e um carregador de pistola. Todo o material foi encaminhado para a perícia. O homicídio investigado aconteceu no dia 23 de abril do ano passado. Segundo a Polícia Civil, duas vítimas, de 18 e 26 anos, almoçavam em via pública quando foram surpreendidas por ocupantes de um veículo. Dois homens encapuzados desceram do carro e efetuaram diversos disparos. Um homem de 26 anos morreu no local. Já o jovem de 18 sobreviveu, apesar de ter sido atingido pelos tiros. Durante as investigações, um dos suspeitos de 20 anos já havia sido preso anteriormente por posse ilegal de armas. Na ocasião, foram apreendidas duas pistolas com numeração raspada, incluindo uma arma 9mm adaptada com seletor de rajada e mira a laser. De acordo com a perícia, os projéteis encontrados no local do crime e no corpo da vítima foram disparados pelas armas apreendidas. Com o avanço das investigações, a Polícia Civil identificou os dois suspeitos como participantes diretos do homicídio, o que motivou os pedidos das medidas cautelares cumpridas nesta semana. Para a Nova Onda FM, repórter Marcos Inícios.
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1: 12:20. Vamos então aqui o nosso Mais Notícias, as principais informações para esta quinta-feira, 21 de maio de 2026. Os contribuintes poderão consultar se foram incluídos no primeiro lote da restituição do Imposto de Renda a partir das 9 horas desta sexta-feira 22. O pagamento de quem já foi contemplado será realizado no dia 29 de maio, mesma data em que termina o prazo para enviar a declaração de 2026. Embora a Receita ainda não tenha divulgado oficialmente o número de pessoas que serão pagas no primeiro lote, um levantamento estima que ele possa ser o maior da história, no valor de 16 milhões de reais. A consulta à restituição poderá ser realizada no site ou no aplicativo da Receita Federal, em que o contribuinte deve informar CPF, data de nascimento e realizar autenticação no portal gov.br. O pagamento da restituição do Imposto de Renda obedece a uma ordem de prioridade estabelecida pela legislação e pelas regras da Receita Federal. Quando houver empate entre contribuintes da mesma categoria, terá preferência quem enviou a declaração primeiro, considerando a data e o horário da entrega. Vamos lá então à sequência de prioridade. Idosos com 80 anos ou mais, idosos a partir de 60 anos, pessoas

0: Pessoas com deficiência e contribuintes com doença grave, contribuintes cuja principal fonte de renda seja o magistério, quem utilizou a declaração pré-preenchida e escolheu receber a restituição via Pix, quem utilizou a declaração pré-preenchida optou pelo recebimento via Pix e demais contribuintes. E o Imposto de Renda 2026, golpes disparam e já somam 120 sites falsos na reta final para a declaração. Somente neste ano já foram identificados pelo menos 120 sites falsos relacionados ao imposto de renda. A tendência é de aumento das fraudes conforme se aproxima o prazo final de envio da declaração marcado para o dia 29 de maio. Os golpes geralmente começam com e-mails, mensagens de texto ou notificações em aplicativos, que se passam por comunicados oficiais da Receita Federal. Os criminosos informam supostas pendências no CPF, problemas na declaração ou irregularidades na restituição para pressionar a vítima a agir rapidamente. Ao clicar nos links, o contribuinte é levado para páginas falsas, onde acaba fornecendo dados pessoais, senhas da conta gov.br e até realizando pagamentos via Pix ou boleto, sob o pretexto de regularizar a situação fiscal. A recomendação é que o contribuinte digite sempre o endereço oficial da Receita Federal diretamente no navegador e nunca clique em links enviados por mensagens ou e-mails. O programa gerador da declaração também deve ser baixado exclusivamente pelo site oficial do governo. A Receita Federal reforça que não envia e-mails, SMS ou mensagens de WhatsApp com links para regularização de CPF ou liberação de restituição. Meio-dia 23, agronegócio, agricultura familiar encara falta de investimento em assistência. Os detalhes com Bruno Moreira.
1: Ao mesmo tempo em que é pouco conhecida da população brasileira, a assistência técnica e extensão rural, também chamada pela sigla ATER, é estratégica para a produção de alimentos no país. A atividade orienta agricultores sobre técnicas de produção, acesso a crédito, novas tecnologias e práticas mais sustentáveis. Apesar disso, um estudo do Instituto Escolhas aponta que o governo federal ainda investe pouco nessa área. Em 2024, foram 254 milhões de reais. Isso é menos do que alguns estados investem sozinhos. No mesmo ano, Santa Catarina investiu mais de 557 milhões e Minas Gerais, 429 milhões. O diretor executivo do Instituto, Sérgio Leitão, destaca a importância desse trabalho.
2: A assistência técnica foi fundamental para que o Brasil se tornasse um dos maiores produtores mundiais de alimentos. E ela será fundamental para fazer com que o Brasil consiga enfrentar o drama da mudança climática, da emergência do clima. Por isso é importante a gente saber que apenas 18% dos agricultores familiares no Brasil recebem assistência técnica. Isso demonstra o tamanho do esforço que precisa ser feito para que esse serviço, que foi fundamental para o Brasil ser líder na produção mundial de alimentos, agora chegue a todos os agricultores do Brasil.
1: O estudo também reforça o papel da assistência técnica para ampliar práticas agrícolas mais resilientes e sustentáveis.
2: A gente precisa aumentar o volume de recursos que são destinados, porque o governo federal hoje, né, está gastando muito menos do que deveria e poderia para fazer com que a assistência técnica prepare o Brasil para uma agricultura que seja resiliente, forte, para o enfrentamento da mudança climática, da emergência do clima.
1: O executivo ainda chama a atenção para a importância do projeto de lei que cria o Sistema Unificado de Assistência Técnica e Extensão Rural, o SUATER. Da mesma forma, cobra agilidade para que a proposta chegue ao Congresso Nacional. 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Produção e reportagem, Bruno Moreira.
0: Meio-dia 26. 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

0: Esportiva. Vamos lá então, primeiro Libertadores, noite de festa do Flamengo e frustração para o Palmeiras. Daniela Esperon.
1: O Flamengo está classificado para as oitavas de final da Libertadores. O rubro-negro venceu o Estudiantes de La Plata nesta quarta-feira por 1-0 no Maracanã e conseguiu a classificação com uma rodada de antecedência. O gol da partida foi marcado por Pedro. Com essa vitória, o Flamengo chegou aos 10 pontos e garantiu a classificação. Acontece que, neste momento, o rubro-negro tem apenas 4 partidas disputadas em 5 rodadas, já que o jogo contra o Independiente Medellín pela 4ª rodada foi cancelado por protestos dos torcedores colombianos. A Conmebol ainda vai julgar o caso e a tendência é que o Flamengo ganhe esses 3 pontos com o WO. De fato, mesmo sem esses pontos, o Flamengo já está no mata-mata. E o jogo no Maracanã não foi nada fácil. Que o diga Emerson Royal, que falou após a partida sobre a dificuldade de enfrentar times argentinos e também sobre uma situação inusitada. Ele já quebrou o nariz uma vez e saiu com ele fraturado nesta quarta-feira.
2: É a parte da brincadeira, é um jogo muito difícil contra eles. É um time que vem... Segundo jogo, a segunda vez que eu quebro o nariz. Tomei porrada, falo com o juiz não vai ver, não apita a falta. No lance que eu fui cruzar, o cara quase quebrou meu tornozelo. Mas é assim, a gente sabe que Libertadores é um jogo muito, muito físico. Agradeço a Deus que eu tenho um físico muito bom, por isso me livra de muitas lesões num jogo como esse. Mas, felizmente, saímos com a vitória aí. E agora ver o que aconteceu aí no meu nariz de novo.
1: Já para o Palmeiras, a quarta-feira foi frustrante depois da derrota em casa para o Cerro Porteño do Paraguai pelo placar de 1-0. O detalhe é que o gol da equipe paraguaia foi marcado por Pablo Verretti, velho conhecido do torcedor do Palmeiras, ele que jogou no Vasco. A situação palmeirense ficou para ser resolvida na última rodada, já que o Palmeiras agora é o segundo colocado do grupo com 8 pontos. Nesta quinta-feira, a bola rola para Peñarol e Corinthians às 21h30 da noite. Lembrando que o Timão é o líder do grupo E e só depende de si. Agência Rádio Web com informações da Libertadores, Daniel Esperon.
0: Meio-dia e meia, o Cruzeiro inicia uma sequência decisiva de jogos no Mineirão, mirando dois objetivos importantes na temporada: subir na tabela do Brasileirão e avançar às oitavas de final da Copa Libertadores. A Raposa volta a campo neste fim de semana pela Série A e na próxima semana encara compromisso decisivo pela competição continental. A equipe vive bom momento sob o comando do técnico Leonardo Jardim e tenta aproveitar a força jogando em casa para embalar de vez na temporada. No Brasileirão, o Cruzeiro busca se aproximar do G4 e manter a regularidade diante da torcida. Já na Libertadores, o clube depende de uma vitória para seguir com chances de classificação no grupo. A expectativa é de um bom público no Mineirão nos próximos compromissos, principalmente pela importância das partidas e pelo crescimento de rendimento da equipe nas últimas rodadas. Leonardo Jardim não, né, matéria? É Arthur Jorge que tá lá hoje, não é o Leonardo Jardim, é o Leonardo Jardim do Flamengo. Gente, agora vamos virar a chave da informação aqui, Copa Sul-Americana, hein? Botafogo encaminha vaga e Santos tropeça e se complica. Ela de volta, Daniela Esperon.
1: A noite de quarta-feira foi de Copa Sul-Americana para os brasileiros e o Botafogo encaminhou a vaga às oitavas de final ao vencer a equipe do Independente Petroleiro pelo placar de 3-0. Agora, nesta quinta-feira, vai aguardar o resultado do Caracas para saber se já está classificado ou se vai precisar da última rodada. O mesmo a gente não pode falar do Santos, que vacilou na Vila Belmiro. Estava vencendo por 2-0 o San Lorenzo da Argentina, mas acabou cedendo o empate e terminou 2-2.

0: equipe santista briga pela segunda vaga da chave, já não pode mais ser líder para disputar a repescagem. Após a partida, o técnico Cuca falou das substituições e até se exaltou.
1: Cara, você acha que eu sou burro para tirar o Rolleza? O melhor jogador em campo? Cara, ele quis sair no primeiro tempo ainda. A gente segurou até o intervalo, ele não aguentou. Pediu para sair. Tem que sair, você tem que trocar, né? E aí você põe um jogador de contenção e põe adiantado o Oliva. Arrancou aqui, perdeu o gol, deu no travessão. As coisas estavam bem encaminhadas. Daí perde o lateral esquerdo, sai com cãibra, daí perde o volante. Aí o outro lateral também estava com dores. Então é uma sequência muito grande que você fica numa dificuldade muito grande para fazer as mexidas. Eu não fiz nenhuma mexida tática hoje. Tudo que eu fiz hoje foram mexidas obrigatórias a fazer.
0: Outro que decepcionou foi o Vasco. Jogando com as reservas no Paraguai, perdeu de virada para o Olímpia por 3-1 e acabou se complicando na competição. Essa derrota faz com que o time vascaíno perca a liderança da chave a uma rodada para o fim da fase de grupos. O Red Bull Bragantino ficou apenas no empate em 1-1 com o River Plate no Monumental de Núñez. O Bragantino luta também pela segunda vaga do grupo H. O Grêmio venceu o Palestino por 2-0 e ainda tem chances, mas não depende de si, já que o Montevideo City Torque é o adversário da próxima rodada. É um confronto direto que vale a classificação às oitavas de final. O Grêmio joga em casa a última rodada. Nesta quinta-feira tem mais brasileiro em campo e a vez do Atlético Mineiro, que está na última colocação do grupo B com 4 pontos. Ainda sonha, embora seja muito complicada a situação do Galo, vai enfrentar o Cienciano dentro da Arena MRV. Agência Rádio Web com informações da Copa Sul-Americana, Daniela Esperon.
2: Meio-dia 33, deixa eu voltar aqui na matéria do Cruzeiro, que ficou meio vaga, né? Complementar a informação aqui. Pela Libertadores, o Cruzeiro vai enfrentar o Barcelona do Equador no Mineirão, dia 28, viu? Às 21h30, horário de Brasília. Um jogo da última rodada da fase de grupos. Uma simples vitória vai garantir a classificação celeste às oitavas de final. Além disso, eles buscam aí pelo primeiro lugar na chave, a fim de garantir algumas vantagens para o mata-mata. Contudo, o time pode passar para a próxima fase, até mesmo com empate. Para isso, a equipe terá de contar com uma combinação de resultados envolvendo o Boca, Universidade Católica do Chile e o próprio Barcelona. A venda de ingressos ainda não começou, mas a expectativa é de que o estádio esteja lotado para o confronto, como vem acontecendo em jogos pela Libertadores. Pelo Brasileirão, além da decisão pela Libertadores, o Cruzeiro terá dois jogos pelo campeonato no Mineirão. O primeiro será contra a Chapecoense, no domingo agora, às 16 horas, pela 17ª rodada. Depois o time vai receber o Fluminense pela 18ª rodada, no dia 31 de maio, às 20h30. Se vencer os dois jogos, a Raposa chega a 26 pontos e pode colocar no G4 antes da parada para a Copa do Mundo. Atualmente, a equipe celeste é 13ª colocada e está a 4 pontos atrás do São Paulo, quarto colocado. Voltando a falar da Sul-Americana, o Atlético entra em campo nesta quinta em um duelo decisivo. O Galo recebe o Cienciano do Peru às 7 da noite na Arena MRV, em Belo Horizonte, pela quinta rodada da fase de grupos. Lanterna do grupo B, com 4 pontos, o Atlético precisa vencer para seguir vivo na luta pela classificação direta às oitavas de final. Já o Cienciano lidera a chave com 7 pontos. Como os peruanos venceram o primeiro confronto por 1-0, o Galo precisa ganhar por pelo menos 2 gols de diferença para assumir a liderança do grupo. O técnico Eduardo Domingues encerrou a preparação da equipe ontem, na cidade do Galo. A novidade pode ser o retorno do meio-campista Victor Hugo, recuperado de lesão muscular. A expectativa é de bom público na arena. Segundo o clube, mais de 12 mil ingressos já haviam sido vendidos antecipadamente. Meio-dia e 36 na Nova Onda.
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2: Vamos lá então à primeira parte do nosso noticiário policial, os principais destaques para esta quinta-feira, 21 de maio de 2026. Meio-dia 36, um jovem de 20 anos foi encontrado morto na última terça em uma área de mata, na entrada do bairro Eldorado, em Juatuba. O corpo dele foi encaminhado ao posto médico legal de Betim. Até o momento, ninguém foi preso. A análise inicial da perícia foi que a vítima foi queimada depois de ser morta, já que havia um ferimento na parte direita da cabeça e outra na nuca. Mas não foi possível determinar como ou com o que ela foi assassinada. O jovem não tinha nenhum documento e por isso foi levado sem identificação para o posto médico legal. Até o fechamento da ocorrência, a Polícia Militar seguia procurando pelos suspeitos do crime. Meio-dia 37, o motorista ficou gravemente ferido após um acidente envolvendo três veículos na BR-354, em Minas Gerais. A batida aconteceu próximo ao município de Arcos e mobilizou equipes do Corpo de Bombeiros e do SAMU. O Corpo de Bombeiros informou que o motorista de um dos carros ficou preso às ferragens e foi encontrado inconsciente no interior do veículo. Os socorristas realizaram o resgate e a vítima foi encaminhada em estado grave para atendimento médico. A colisão envolveu dois automóveis e uma caminhonete. As causas do acidente ainda serão investigadas. Durante o atendimento da ocorrência, o trânsito na rodovia ficou parcialmente interditado. As demais vítimas sofreram ferimentos leves e receberam atendimento ainda no local. Um caminhão ficou completamente destruído após pegar fogo na tarde desta quarta-feira em Formiga. O Corpo de Bombeiros apurou que um fio de energia elétrica se rompeu e caiu sobre o veículo enquanto ele trafegava pela Avenida Deputado João Pimenta da Veiga. O motorista contou que ouviu um forte estrondo e, ao parar para verificar, percebeu que a fiação estava sobre o caminhão. Quando os bombeiros chegaram, o veículo já estava em chamas. A rede elétrica ainda estava energizada, o que impediu o combate imediato ao incêndio. A CEMIG precisou realizar manobras para garantir o fornecimento de energia à Santa Casa e à UPA da cidade, antes do desligamento da rede. Apesar da gravidade do incêndio, ninguém ficou ferido. E um homem de 28 anos foi preso pela Polícia Militar em Itatiaio Sul. A PM informou que equipes receberam informações de que o suspeito, que possuía mandado de prisão em aberto, estaria escondido no bairro São Francisco, naquela cidade. Durante buscas, ele foi localizado e tentou fugir ao perceber a presença dos militares, mas acabou sendo contido e preso. Após a abordagem, os policiais confirmaram a existência do mandado judicial em aberto contra o homem. O suspeito foi encaminhado para a delegacia. Conforme a Polícia Militar, ele possui registros anteriores por receptação, tráfico e roubo. E dois homens de 24 e 22 anos foram presos pela Polícia Militar por receptação em Nova Serrana. Duas motocicletas com registro de furto foram recuperadas. As equipes receberam informações sobre uma moto Honda CG 160 Fan furtada, que estaria circulando pela cidade. Durante o cerco e bloqueio, os suspeitos tentaram fugir em alta velocidade por vários bairros, desrespeitando sinais de trânsito e colocando motoristas e pedestres em risco. Após perseguição, os homens abandonaram a motocicleta em uma área de vegetação e tentaram fugir a pé, mas foram localizados e presos. Durante a ocorrência, um dos suspeitos confessou ter furtado a moto usada na fuga e indicou o local onde estaria outra motocicleta furtada, encontrada posteriormente em Divinópolis. Ao todo, foram recuperadas uma moto Honda CG 160 Fan e uma Honda CG 125 Titan ES, além da apreensão de dois celulares. Os suspeitos foram encaminhados para a delegacia da Polícia Civil. Meio-dia 39, opa, atualizou aqui agora, meio-dia e 40. Um intervalo rápido, na volta, a segunda parte do nosso noticiário policial. Não saia daí, porque é já já.
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8: O corpo de Cleópatra foi enterrado em alguma pirâmide do Egito? Cleópatra não foi levada às pirâmides, porque viveu muito tempo depois do período em que os monumentos foram erguidos. As pirâmides foram construídas entre 2650 e 1700 a.C., enquanto Cleópatra viveu no século I a.C. Conforme seu pedido, a rainha do Egito, que se suicidou depois de a nação ter sido tomada pelos romanos, foi enterrada ao lado de Marco Antônio, no Mausoléu Real em Sema, em Alexandria.
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10: Os fatos acontecem, viram notícia aqui na Nova Onda FM. Dois homens de 24 e 22 anos foram presos pela Polícia Militar por receptação em Nova Serrana. Duas motocicletas com registro de furto foram recuperadas. Segundo a PM, as equipes receberam informações sobre uma moto Honda CG 160 Fan furtada que estaria circulando pela cidade. Durante o cerco e bloqueio, os suspeitos tentaram fugir em alta velocidade por vários bairros. desrespeitando sinais de trânsito e colocando motoristas e pedestres em risco.

risco. Após perseguição, os homens abandonaram a motocicleta em uma área de vegetação e tentaram fugir a pé, mas foram localizados e presos. Durante a ocorrência, um dos suspeitos confessou ter furtado a moto usada na fuga e indicou o local onde estaria outra motocicleta furtada, encontrada posteriormente em Divinópolis. Ao todo foram recuperadas uma Honda CG 150.

0: FM, repórter Marcos Inícios.
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0: Meio-dia e 48.
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0: 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Meio-dia 49 na Nova Onda. De volta aqui à segunda parte do nosso noticiário policial. Meio-dia 49, um grave acidente foi registrado por volta das 7 horas desta quinta, no quilômetro 199 da MG-050, próximo ao trevo da BR-354 em Formiga. A colisão entre uma caminhonete e uma carreta deixou duas pessoas mortas e uma mulher gravemente ferida. As vítimas fatais eram um casal, moradores de Formiga. A terceira ocupante do veículo, uma mulher, foi socorrida pelo SAMU e encaminhada à sala vermelha da Santa Casa de Caridade de Formiga. Ela estava no banco traseiro, consciente, com sinais vitais. O motorista da carreta não sofreu ferimentos e recusou atendimento médico. Equipes do Corpo de Bombeiros, Polícia Militar Rodoviária e a Perícia Técnica da Polícia Civil atuaram no local. As causas do acidente serão investigadas. Meio-dia 50, a Polícia Militar prendeu um homem de 43 anos por descumprimento de medida protetiva, ameaça, dano e violação de domicílio no bairro Morada Nova, em Itaúna. As equipes foram acionadas após o pai do autor relatar que possuía medida protetiva de urgência em desfavor do filho e que ele estaria em sua residência, descumprindo a determinação judicial. Com a chegada das equipes policiais, o autor fugiu para a laje da residência do pai e, na tentativa de escapar, pulou sobre o telhado de um imóvel vizinho, quebrando diversas telhas e causando danos no local. Após cerco e rastreamento, o homem foi localizado escondido em outro imóvel nas proximidades. Durante toda a ocorrência, o autor apresentou comportamento extremamente agressivo, realizando ameaças contra policiais, profissionais de saúde, familiares e terceiros. O autor, que possui ocorrências por porte ilegal de arma de fogo, falsa identidade, furto, lesão corporal, desobediência, violação de domicílio, agressão, ameaça, apropriação indébita, roubo, extorsão e desacato, foi encaminhado para a delegacia. E uma operação da Polícia Militar realizada na manhã desta quarta, em Pará de Minas, resultou na recuperação de uma caminhonete Toyota Hilux SW4 com registro de furto ou roubo e na prisão de um homem de 24 anos, suspeito de receptação e adulteração de sinal identificador de veículo automotor. A corporação informou que os militares receberam informações sobre uma caminhonete branca, possivelmente clonada e produto de crime. Diante da denúncia, foi montado um cerco e bloqueio nas principais vias de acesso e saída da cidade. Durante o patrulhamento, os policiais encontraram um veículo transitando pela Avenida Ovídio de Abreu. Ao perceber a presença das viaturas, o condutor demonstrou nervosismo e tentou fugir da abordagem e foi interceptado na rua Sidmar Almeida Mendonça. Na fiscalização, os militares constataram que o suspeito conduziu o veículo sem possuir a Carteira Nacional de Habilitação. Além disso, foi identificado que a caminhonete utilizava uma placa falsa pertencente a outro automóvel, registrado em Teresina, no Piauí. Após verificação mais detalhada, os policiais descobriram a placa original da Hilux, confirmando que o veículo possuía registro de furto ou roubo. Os militares informaram que o suspeito relatou ter comprado a caminhonete

por aproximadamente R$ 30 mil após negociação realizada por meio do Facebook, com o indivíduo conhecido apenas como Clauber. A versão apresentada levantou suspeitas devido ao valor muito abaixo do mercado para o modelo do automóvel. Durante buscas no veículo e com o autor, os militares apreenderam 2 celulares, um equipamento eletrônico utilizado para programação de chave automotiva e documentos relacionados à transferência veicular. O homem foi preso em flagrante pelos crimes de receptação e adulteração de sinal identificador de veículo automotor e encaminhado para a delegacia. A caminhonete removida a um pátio credenciado. Conforme a Polícia Militar, o suspeito já possui passagens policiais por tráfico, associação para o tráfico, receptação e porte ilegal de arma de fogo. Meio-dia 53, 2 idosos ficaram feridos após os carros que eles ocupavam bater de frente na noite desta quarta-feira na BR-352, próximo ao Gorduras, em Pará de Minas, aqui entre Pitangui e Pará de Minas. Por volta das 21 horas, o Corpo de Bombeiros foi acionado para atendimento do acidente. No local, a equipe constatou que as 2 vítimas, ambas idosas, do sexo masculino, já recebiam atendimento de uma equipe do SAMU. O local encontrava-se devidamente sinalizado, com os veículos posicionados nos acostamentos, garantindo a segurança do tráfego na rodovia. Diante da situação estabilizada e do atendimento já em andamento pelo SAMU, foi solicitado o apoio da Polícia Militar para as providências. Os militares ainda não repassaram mais detalhes sobre a dinâmica do acidente. 6 minutos faltando para 1 da tarde, termina aqui o Mais Notícias. Fique ligado na nossa programação, a qualquer momento mais informações. Nossa conexão no ar já, no comando dele, Thiago Aguiar, que já está chegando por aqui. Eu estarei de volta amanhã em mais uma edição do Mais Notícias, a partir das 11. Até amanhã. 90.

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4: Credicop informa a hora certa. 1:03.
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2: Estamos chegando aí. 1:06 pelo horário oficial de Brasília. Conexão no ar a partir de agora. Linhas liberadas para você interagir, participar comigo. 37-3271-9191 nesta quinta-feira, nesse dia 21 de maio do ano de 2026. Pois é, meu povo, o tempo passa, o tempo voa e a gente segue numa boa. E para você a partir de agora, o Conexão, hein? Tocando alegria no seu rádio, trazendo sempre a melhor programação para você nesta quinta-feira de TBT, hein? Quintou a sexta-feira, já pedindo passagem. Final de semana vem aí com tudo, hein? Eita, nós! Vamos que vamos! A partir de agora.

0: Com o nosso Conexão, saber como está o tempo, a temperatura em Pitangui, 27 graus neste momento, sensação térmica 32, a umidade relativa do ar de 61%, né? Aquele friozinho aí no período da manhã, durante a madrugada, aquela chuva ontem, né? Pois é, é chuva para trazer frio, será? Né? Vamos aguardar. Vamos lá, com Conexão no ar a partir de agora. 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Quintou? Então bora começar!
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0: 91.5, Rádio Nova Onda, rádio mais sertaneja do Brasil, com uma versão exclusiva, hein? Bruno e Marrone, Pedro Fumê. Fechando aqui a primeira sequência musical do Conexão, que tá no ar.
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0: A Nova Onda. Toda hora, todo momento, todo instante, você ligado, você curtindo, e a nossa programação é o Conexão já no ar pra você. Nesta tarde de quinta-feira, nesse dia 21 de maio, linhas liberadas 37-3271-9191. Você ligando, participando comigo, deixando seu recado. Vem pra cá, manda aquele áudio bem legal aí, desejando uma ótima quinta-feira pra quem você quiser. Tô te esperando, hein? 1h16, o intervalo tá chegando, na volta as primeiras participações. Tem muita música, tem muita alegria. Segura aí, que já já tô de volta, dando sequência no Conexão, já no ar aqui na Mais Sertaneja do Brasil.
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2: Nova Onda agora, 1h23, missa de sétimo dia. Família de Meire de Souza Faria. Meire, mãe do Orlando, que vende mandioca do bairro da Penha. A avó do Tobias, que trabalha na prefeitura, sensibilizada, agradece as manifestações de pesar e amizade recebidas por ocasião de seu falecimento. Convida para a missa de sétimo dia, que será celebrada hoje, quinta-feira, às 19h, na Igreja Matriz. Noticiamos a missa de sétimo dia de Meire de Souza Faria. A Meire, mãe do Orlando, que vende mandioca no bairro da Penha. A avó do Tobias, que trabalha na prefeitura. 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
2: Vamos que vamos na programação Nova Onda, Rádio Mais Sertaneja do Brasil. Você ligado, você curtindo aí a nossa programação, onde quer que esteja. Vamos juntos e misturados em Tocando Alegria no seu rádio com o nosso Conexão. 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Vambora mandar abraços!
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2: Alô, alô, alô! Vambora, hein, Dialô! A galera aí que tá curtindo a nossa programação, a turma na sintonia. Vamos que vamos, né, Rosa Pura? Fala comigo, boa tarde!
6: Tiagão,
2: opa, beleza? Beleza.
6: Cumprimento ao Fofolete Original, a Cris, Alessandra Galvão do Baixo Chapadão, o Thunder, o Pedanilto, o menino lá de

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5: 1h47.
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5: Vamos que vamos na programação Nova Onda, Rádio Mais Sertaneja do Brasil, 13 agora. Para as 2 daqui a pouquinho, clássicos sertanejos no seu rádio, viu? Você curtindo aí a nossa programação, desde já muito obrigado pela sua audiência, pelo seu carinho. Continue ligando, participando, 37-3271-9191. Conexão que segue em frente, eu falo aqui sempre em nome do Posto de Molas Padre Libério. 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Bom, vamos que vamos! Sacando que já já tem pra você os clássicos sertanejos. Daqui a pouquinho a gente relembra o passado em forma de música. Aquela canção que marcou a época e que principalmente marcou a sua vida. Enquanto isso, a gente segue em frente. 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
9: Dois grandes.
12: Um.
9: Panda.
12: Dois.
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5: Se é notícia, você acompanha aqui na Nova Onda FM. A fabricante IP orientou consumidores a não usarem nem descartarem produtos da marca com lote final 1 após determinação da Anvisa por suspeita de contaminação bacteriana. A recomendação vale para lava-roupas líquidos, lava-louças e desinfetantes. Segundo a empresa, os produtos devem ser armazenados adequadamente até novas orientações das autoridades sanitárias. Quem preferir, poderá solicitar ressarcimento pelos canais oficiais da marca. A Anvisa suspendeu no início do mês a fabricação, comercialização e distribuição dos lotes terminados em 1 após identificar contaminação por bactéria que pode causar infecções, principalmente em pessoas com baixa imunidade. Para a Nova Onda FM, repórter Marcos Inícios.
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13: 2:03.
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19: Vamos que vamos aí na programação Nova Onda, Rádio Mais Sertaneja do Brasil, 2:05 pelo horário oficial de Brasília. Vamos falar com ele, Isaías Santos, chegando com novidades, com preço baixo, com ofertas pra gente nesta super tarde. Não é isso, Isaías? Boa tarde, meu amigo, seja bem-vindo.
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19: 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São 2 horas 9 minutos pelo horário oficial de Brasília.

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0: Chegou aquela hora, hein, de desbloquear a memória, relembrar o passado em forma de música, as canções que marcaram a época e que principalmente marcou a sua vida. Mas antes, tem o seu recado, tem o seu alô, tem a sua participação.
2: Boa tarde.
0: Boa tarde.
2: Fofo original.
0: Tudo bem, Fofo?
2: Rosa Pulo, Lucente, Selena, Kalina, Dinei, Ivaldo, Caio, Meile, Edna, Cristiano, todos meus salidos, Marieta, pro Pedro, Anilton, todos Nath Móveis, Marcos Paulo, Olívio, toca pra nós, Daniel, um beijo pra mim enlouquecer.
0: Valeu, Fofo, um abraço especial pra você, tudo de bom, viu? Obrigado sempre pela sua audiência. Tem mais abraços, a Fabiana tá ligada conosco. Olha, se possível, gostaria de ouvir uma música de Jean Giovanni. Uma excelente, maravilhosa e abençoada tarde pra você e pra todos os ouvintes. Tudo de bom sempre, um grande abraço, viu, ô Fabiana? Depois só manda pra gente qual bairro você está. Ou cidade, desde já obrigado pela sua companhia, tá certo? Uma tarde abençoada pra você também de quinta-feira. Simbora! Com os clássicos sertanejos no ar e a gente traz este super clássico, né? Todos gostam. Gente, Giovanni, o grande amor da minha vida é o convite de casamento, abrindo aqui a primeira edição dos clássicos sertanejos desta quinta-feira. 2:11, na mais sertaneja do Brasil.
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7: 2h32. 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
2: 2 horas 32 minutos, já de volta na programação Nova Onda, na sua tarde de quinta-feira, nesse dia 21 de maio do ano de 2026. E o tempo passa, o tempo voa, e a gente segue aqui numa boa, nesta tarde pra lá de especial de quinta-feira. 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

0: 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Bom, vamos que vamos! Você ligando, você interagindo, 37-3271-9191, deixando a sua mensagem, o seu recado, fazendo a festa aí ao longo da nossa programação, do nosso Conexão. Mandar um grande abraço aqui pro Geraldinho, a turma lá na Fazenda Retiro, né, Geraldinho? Alô, Pedro Anilton, artilheiro também, tá sumidão e o artilheiro, né? É, hoje tem galo, né? Hoje tem o galo contra o Cienciano. Forte abraço pra você e obrigado sempre pela companhia, viu? A galera esperta, galera bacana aí da Fazenda Retiro. Inclusive, um abraço também pro G do Bar, lá em Vitira. Sempre na sintonia. Forte abraço pra vocês aí, tudo de bom. Obrigado sempre pela audiência, viu? Galera bacana, galera esperta de toda a região. Além aqui da cidade de Pitangui, sintonizados, curtindo a melhor programação do seu rádio, a mais sertaneja do Brasil, nesta quinta-feira, pra lá de especial. Quinto, hein?
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3: Nova onda agora, 9, faltando para as 3, missa de sétimo dia. Família de Meire de Souza Faria. Meire, mãe do Orlando da Penha, que vende mandioca. Avó do Tobias, que trabalha na prefeitura. Sensibilizada, agradece as manifestações de pesar e amizade recebidas por ocasião de seu falecimento. Convida para a missa de sétimo dia, que será celebrada hoje às 19 horas na Igreja Matriz de Nossa Senhora do Pilar. Noticiamos a missa de sétimo dia de Meire de Souza Faria. Meire, mãe do Orlando da Penha, que vende mandioca. Avó do Tobias, que trabalha na prefeitura. 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

0: Oi, gente! Hoje é dia 21 de maio, hoje é Dia Mundial da Diversidade Cultural para o Diálogo e o Desenvolvimento. Hoje também é Dia da Língua Nacional. Aniversariante do dia! Tem aniversário de Roberto Frejá, cantor e compositor, Maria Fernanda Cândido, atriz brasileira, Paloma Duarte, atriz, e Giovanna Lancelotti, que também é atriz. Fatos históricos, a gente lembra que em 1904 acontecia a fundação da Federação Internacional de Futebol, FIFA. Em 1977 morria o jornalista e político brasileiro Carlos Lacerda. Em 1995, o Papa João Paulo II visitava a terra natal dele, a Polônia. E em 2018 acontecia o início da greve dos caminhoneiros, resultando no desabastecimento de alimentos, medicamentos e combustíveis no Brasil. Amanhã tem mais Agenda do Rádio pra você. Um grande abraço e até lá! 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
4: 2h53. 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
10: Seis, agora faltando pras três. Daqui a pouquinho tem dose dupla no seu rádio, viu? Destacando que ainda hoje tem pra você aí o Batidão Sertanejo, tem os clássicos também. E tem muito mais, até logo mais às 5 na sua rádio, que é a mais sertaneja do Brasil.
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5: Nova Onda FM, é hora de atualizarmos as informações. Candidatos do concurso da Secretaria de Estado de Saúde de Minas Gerais já podem consultar o resultado preliminar da primeira etapa. As notas foram divulgadas nesta terça-feira pelo IBGP Concursos. O certame oferece 380 vagas para especialista em políticas e gestão da saúde, além de cadastro reserva. Os candidatos que quiserem recorrer do resultado das provas objetivas têm até sexta-feira para apresentar recurso na área do candidato, conforme o edital. As provas foram aplicadas no dia 3 de maio em 16 cidades mineiras. Segundo a Secretaria de Saúde, os novos servidores devem reforçar as equipes responsáveis pelas políticas públicas do SUS em Minas. O resultado pós-recurso e da prova discursiva será divulgado em 26 de maio. Já a classificação final está prevista para 18 de junho. Não saia da sintonia, a qualquer momento, mais informações. Repórter Marcos Inícios.
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7: 3:14.
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7: 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Toda hora, todo momento, todo instante, 3 horas 15 minutos. Já estamos de volta com o nosso Conexão na sua tarde de quinta-feira. Continue ligando, participando, 37-3271-9191, hein? Bom, tá chegando pra você aqui na sequência o Dose Dupla hoje com a dupla Marcos e Belucci. Como um beijo, participação do Nadson Ferinha. E vamos relembrar, né? Grande sucesso aí da dupla Marcos e Belucci, domingo de manhã. Simbora com o Marcos e Belucci e assim, ó, hein?
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2: Nova onda agora, 3:32, missa de sétimo dia. Família de Meire de Souza Faria, a Meire, mãe do Orlando da Penha, que vem de mandioca. A avó do Tobias, que trabalha na prefeitura, sensibilizada, agradece as manifestações de pesar e amizade recebidas por ocasião de seu falecimento. Convida para a missa de sétimo dia, que será celebrada hoje, quinta-feira, às 19h, na Igreja Matriz de Nossa Senhora do Pilar. Noticiamos a missa de sétimo dia de Meire de Souza Faria, a Meire, mãe do Orlando da Penha, que vende mandioca, avó do Tobias, que trabalha na prefeitura. 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
6: 3:33. 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

Estamos de volta na programação Nova Onda, Rádio Mais Sertaneja do Brasil. 3 horas 34 minutos pelo horário oficial de Brasília. É o nosso Conexão em Tocando Alegria no seu rádio, trazendo sempre a melhor programação para você. Até logo mais às 5. Já já tem batidão, já já também tem os clássicos. E tem muito mais para você na programação Nova Onda, a Rádio Mais Sertaneja do Brasil. 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Bom, vamos lá, dando sequência na programação Nova Onda, na

0: Rádio mais sertaneja do Brasil. Daqui a pouquinho, Isaías Santos chamando a gente aqui, né, para bater um papo, trazer mais novidades direto da distribuidora Boa Vontade também. E aí, ligas, 3h36, é quinta-feira, meu povo, é quinta-feira de TBT, é a rádio mais sertaneja do seu rádio, a mais sertaneja do Brasil.
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3: 3h47.
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3: Agora 12, voltando para as 4, vamos falar com ele novamente, Isaías Santos. É com você, Isaías. Boa tarde, meu amigo.
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12: É isso aí, eu vou ficando por aqui, Thiago, mas a qualquer momento eu te chamo aí novamente para a gente trazer mais informação, tá uma correria, o Alex, também os outros entregadores correndo aqui contra o tempo para deixar o gás no tempo hábil para os clientes e tá todo vapor aqui, a galera participando e aproveitando essa super promoção.
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12: Valeu, a qualquer momento eu te chamo novamente, Thiago, um abraço.
3: Valeu, tá aí o Isaías Santos conosco na programação Nova Onda.
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1: 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Vai na castela, o que que tem?
2: Parece que eu já quero sentar aqui num bar em Goiânia mesmo e já começar a beber ouvindo essa.
1: Tô pronto.

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6: Nova Onda FM, é hora de atualizarmos as informações. Candidatos no concurso da Secretaria de Estado de Saúde de Minas Gerais já podem consultar o resultado preliminar da primeira etapa. As notas foram divulgadas nesta terça-feira pelo IBGP Concursos. O certame oferece 380 vagas para especialista em políticas e gestão da saúde, além de cadastro reserva. Os candidatos que quiserem recorrer do resultado das provas objetivas têm até sexta-feira para apresentar recurso na área do candidato, conforme o edital. As provas foram aplicadas no dia 3 de maio em 16 cidades mineiras. Segundo a Secretaria de Saúde, os novos servidores devem reforçar as equipes responsáveis pelas políticas públicas do SUS em Minas. O resultado pós-recurso e da prova discursiva será divulgado em 26 de maio. Já a classificação final está prevista para 18 de junho. Não saia da sintonia, a qualquer momento, mais informações. Repórter Marcos Inícios.
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11: 4:09.
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0: Clássicos sertanejos no ar. Vamos lá, hein? Com a sua participação, o seu recado, a sua indicação.
5: Olá, Thiaguinho.
0: Olá, Dudu.
5: Tudo na paz com você?
0: Tudo na paz, graças a Deus.
5: Se possível, manda aí pra Dudu. Com o milionário José Rico. Ninguém é de ninguém. Obrigado e um abraço pra você.
0: Um abraço pra você também, Dudu. Obrigado aí pela sua companhia, uma ótima tarde, viu? Abraços e mais abraços. Pessoal em Pompéu, curtindo a nossa programação. Cristiano Pedreiro. Também o Juninho. Forte abraço pra vocês, pedindo pra ouvir João Paulo e Daniel. Estou apaixonado. 4h12, Clássico Sertanejo, segunda edição no ar.

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4: 4:33.
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9: Flashes ao vivo, Isaías Santos de volta conosco, né? Isso, Isaías, boa tarde mais uma vez.
10: Boa tarde, Thiago Aguiar, boa tarde a todos os ouvintes do programa Conexão, na mais sertaneja do Brasil, 91.5. 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
1: É isso aí, meu amigo. Falou e disse tudo aí, né, da distribuidora Boa Vontade e também da Eligás com essa grande campanha. 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
0: É isso aí, Thiago. Eu vou ficando por aqui. Um forte abraço para você. Um excelente fim de tarde, uma excelente noite. E amanhã, a gente pode dizer, sextou, meu amigo.
1: Sextou. E estaremos aí novamente, tá certo, meu amigo?
0: É isso aí. Um abraço para você, Thiago. Até a próxima.
1: Um abraço, Isaías. Até a próxima. Tudo de bom. Obrigado mais uma vez pela sua participação. 4h38. Conexão que segue em frente aqui, eu falo pra você também, sempre no oferecimento da Espetaria Hamburgueria Chapadão, a espetaria do boy, viu? 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Meu amigo Nelinho, Zé da Vó, fala comigo, Nelinho. Cadê o Nelinho? Chegando por cá, vamos lá.
2: Tô aqui no Rancho da Conquista, curtindo seu programa, viu? Eu e minha negrinha preta, hein? Tamo aqui. Não faz, não. Quando eu tô no Rancho da Conquista, é a nova onda com o Thiago Aguiar.
1: Valeu, Nelinho. Abraço especial pra você, meu amigo. Tamo junto. Fica firme no garrafão aí, hein?

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2: Nova Onda agora 4h43, missa de sétimo dia, família de Meire de Souza Faria, Meire, mãe do Orlando, do bairro da Penha, Orlando que vende mandioca, avó do Tobias, que trabalha na prefeitura, sensibilizada, agradece as manifestações de pesar e amizade recebidas por ocasião de seu falecimento. Convido para a missa de sétimo dia, que será celebrada hoje, quinta-feira, às 19 horas, na Igreja Matriz de Nossa Senhora do Pilar. Noticiamos a missa de sétimo dia de Meire de Souza Faria. Meire, mãe do Orlando, que vende mandioca. Avó do Tobias, que trabalha na prefeitura. 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
11: 4h50.
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4: Final de mais uma edição do nosso Conexão aqui na programação Nova Onda. 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

0: 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Tchau, Guiá, fico por aqui, mas eu volto amanhã, se me permitindo, o nosso bom Deus, a partir de 1 da tarde com mais uma edição do Conexão. Um grande abraço, tudo de bom, uma excelente quinta-feira e até amanhã, se Deus quiser. Valeu, tchau, tchau!
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Ícaro e Gilmar e Eduardo Costa.

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3: Missa de sétimo dia. A família de Meire de Souza Faria, Meire, mãe do Orlando, que vende mandioca, avó do Tobias, que trabalha na prefeitura, sensibilizados, agradece as manifestações de pesar e amizades recebidas por ocasião do seu falecimento e convida para a missa de sétimo dia, que será celebrada hoje, às 19 horas, na Igreja Matriz. 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

0: mãe do Orlando, que vende mandioca, avó do Tobias, que trabalha na prefeitura. 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
4: 5:31. 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
5: Esse tal de Eli Ferreira sou eu, seu amigo de sempre, sempre de bem com a vida. É assim que eu te quero comigo nesta tarde maravilhosa de quinta-feira. A sexta pedindo passagem, chega mais bonitona. Boa tarde para os amigos na escuta, João e Simone na fazenda, Batista e todo o pessoal no posto Conalto, bom trabalho. Alô também para o Luciano aqui no Centrão, Hernandes e Cláudia, Fernanda e Aparecida, a Estela em Pará de Minas. Ótima quinta pra todos. Grande Léo, esse alguém sou eu. 5:33. Boa tarde pra você que é de boa tarde. Gratidão pela sua audiência.

0: mulher.
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3: 5h49.
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Acerta o seu com o nosso, 5 horas e 50, de volta com o nosso Sertanejo Classe A, um programa feito com muito carinho pra você. Você merece, com certeza. Quem tá desejando boa tarde pra nós? Deixa eu ver aqui na tela. Nossos amigos Luiz, aqui no Centrão, Walter e Cláudio, também no Centrão. Pessoal no Bar do Lúcio, um abraço, moçada. Alô, Nivaldo no São Francisco, Monga no Chapadão, Fabinho do Violão também no Chapadão. Como é que tá a sua tarde? Tudo bacana, tem certeza? Eu te desejo tudo de ótimo. Uma joia da música sertaneja. Essa todo mundo canta e gosta. Estrada da Vida. Alô, Tucão, Tila e Fabinho, boa tarde. Boa tarde.

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2: Eduardo Costa na fazenda, mulher. Deus é caipira e mora aqui, ó. Vambora!

0: Ó Maria Santíssima, que em vossa imagem milagrosa de Aparecida espalhais inúmeros benefícios sobre o Brasil, eu, embora indigno de pertencer ao número dos vossos servos, mas desejando participar dos benefícios da vossa misericórdia, prostrado a vossos pés, consagro-vos o entendimento para que sempre pense no amor que mereceis. Consagro-vos a língua para que sempre vos louve e propague a vossa devoção. Consagro-vos o coração para que depois de Deus vos ame sobre todas as coisas. Recebei-nos, ó Rainha incomparável, o ditoso número dos vossos servos. Acolhei-nos debaixo da vossa proteção. Socorrei-nos em nossas necessidades espirituais e temporais, e sobretudo na hora da nossa morte. Abençoai-nos, ó Mãe Celestial, e com vossa poderosa intercessão fortalecei-nos em nossa fraqueza, a fim de que, servindo-vos fielmente nesta vida, possamos louvar-vos, amar-vos e render-vos graças no céu por toda a eternidade. Assim seja.
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2: O anjo do Senhor anunciou a Maria, e ela concebeu do Espírito Santo. Ave Maria, cheia de graça, o Senhor é convosco. Bendita sois vós entre as mulheres. Bendito é o fruto do vosso ventre, Jesus. Santa Maria, Mãe de Deus, rogai por nós, pecadores, agora e na hora de nossa morte. Amém. Eis a serva do Senhor. Faça-se em mim segundo a vossa palavra.

0: Ave Maria, cheia de graça, o Senhor é convosco. Bendita sois vós entre as mulheres. Bendito é o fruto do vosso ventre, Jesus. Santa Maria, Mãe de Deus, rogai por nós, pecadores, agora e na hora de nossa morte. Amém. E o Verbo divino se fez carne e habitou entre nós. Ave Maria, cheia de graça, o Senhor é convosco. Bendita sois vós entre as mulheres. Bendito é o fruto do vosso ventre, Jesus. Santa Maria, Mãe de Deus, rogai por nós, pecadores, agora e na hora de nossa morte. Amém. Rogai por nós, Santa Mãe de Deus, para que sejamos dignos das promessas de Cristo. Oremos. Infundi, Senhor, como vos pedimos, a vossa graça nas nossas almas, para que nós, que pela anunciação do anjo, conhecemos a encarnação de Cristo, vosso Filho, pela sua paixão e morte na cruz, sejamos conduzidos à glória da ressurreição. Por nosso Senhor Jesus Cristo, vosso Filho, que é Deus convosco, na unidade do Espírito Santo. Amém. O nosso auxílio está no nome do Senhor, que fez o céu e a terra. O Senhor esteja convosco. Ele está no meio de nós. Abençoe-vos, Deus Todo-Poderoso, Pai, Filho e Espírito Santo. Amém.
1: Boa tarde, amados filhos e filhas. Eu convido você a acessar o site www.padrereginaldomanzotti.com.br. Mande as suas intenções para as mil Ave Marias, que permanecerão até as 24 horas da presença do Senhor. Vamos juntos rezar, pedindo o Espírito Santo nessa semana da unidade dos cristãos. Em nome do Pai, do Filho e do Espírito Santo. Amém. Ó gloriosa Santa Rita de Cássia, chamada Santa das Causas Impossíveis, advogada dos casos desesperados, auxiliadora da última hora, refúgio e abrigo da dor, que arrasta para o abismo do pecado e da desesperação, com toda a confiança no vosso poder, junto ao coração de Jesus, a vós recorro, Santa Rita de Cássia, nesta tarde, apresentando este caso difícil que dolorosamente oprime meu coração. Santa Rita de Cássia, acolha o meu pedido que agora faço com confiança e fé. Faça o seu pedido nesse momento. Ó Santa Rita de Cássia, obtenha a graça que desejo, pois sendo-me necessário, a quero. Porque sei que apresentada por vós a minha oração, meu pedido, vós que sois tão amada por Deus, certamente será atendido. Santa Rita de Cássia, leve nesta tarde a minha prece ao Sagrado Coração de Jesus. Nossa Senhora, que estivestes com os apóstolos na primeira novena da história, quando invocavam o Espírito Santo, esteja conosco, Mãe, pois também nós agora entramos no cenáculo e, como os apóstolos, pedimos: manda, Senhor, o Teu Espírito Santo sobre nós. Faça nosso coração arder de amor por Jesus. Manda Teu Espírito, Senhor, e que sejamos um só rebanho em torno de Jesus Cristo, um só pastor. Nossa Senhora, leve a nossa prece a Teu Filho. A mesma prece que apresentamos por intercessão de Santa Rita de Cássia, que Teu Filho amado, nosso Senhor Jesus Cristo, o único pastor, junto ao Pai, interceda por nós. Ave Maria, cheia de graça, o Senhor é convosco. Bendita sois vós entre as mulheres, e bendito é o fruto do vosso ventre, Jesus. Santa Maria, Mãe de Deus, rogai por nós, pecadores, agora e na hora

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2: Os fatos acontecem, viram notícia aqui na Nova Onda FM. Um caminhão ficou completamente destruído após pegar fogo na tarde desta quarta-feira em Formiga, no centro-oeste de Minas. Segundo o Corpo de Bombeiros, um fio de energia elétrica se rompeu e caiu sobre o veículo, enquanto ele trafegava pela Avenida Deputado João Pimenta da Veiga. O motorista contou que ouviu um forte estrondo e, ao parar para verificar, percebeu que a fiação estava sobre o caminhão. Quando os bombeiros chegaram, o veículo já estava em chamas. A rede elétrica ainda estava energizada, o que impediu o combate imediato ao incêndio. A CEMIG precisou realizar manobras para garantir o fornecimento de energia à Santa Casa e à UPA da cidade, antes do desligamento da rede. Apesar da gravidade do incêndio, ninguém ficou ferido. Para a Nova Onda FM, repórter Marcos Inícios. 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
7: 6:16.
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3: Oi, gente, olha nós aí de volta, feliz da vida com a sua companhia. Que Deus abençoe o nosso início de noite, muita saúde para nós. Fé no Pai, o Senhor é o nosso pastor e nada nos faltará. Esperança que dias melhores virão, pode ter certeza. Boa noite para você que está chegando agora. Seja bem-vindo, seja bem-vinda ao nosso Sertanejo Classe A desta quinta-feira, 21 de maio. A sexta-feira pedindo passagem, chega mais bonitona! Ou, o frio pediu passagem, né? Tá chegando, hein? Tá chegando! Vamos esquentar, João Bosco e Vinícius!

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2: Boa noite, Eli. Manda pra nós aí a Jaine, Estrada da Esperança, Domitilo, tu, a galera no bar. Manda alô pra nós. Obrigado. Jaine, manda pra Antônio lá no Pará de Minas. Todos nossos amigos. Obrigado.
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6:32 no Sertanejo Classe A. Alô, Raimundo em São Gonçalo do Pará e Ronaldo em Nova Serrana. Boa noite pra vocês. Lourenço e Lourival, menina da aldeia. Alô, Chiquinho na Prata.

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2: Eli, boa noite, bom? Beleza? Como é que tá? As modas aí. As músicas não tem jeito de reclamar, não, hein? Cada uma mais filé do que a outra, hein? Tem como você rodar pra mim aí a música do Léo Magalhães, Cara Errado? Oferecer pra todos os ouvidos da onda aí. Fazendo favor. Que é o Rubinha rodar e oferecer pra todos no trecho aí.

Cidadão da cidade de Teófilo Otoni, Léo Magalhães, o cara errado, indicação do nosso grande amigo, o Rolinha da Carreta, tá na BR nos dando carona. Um abraço, irmão. Boa viagem pra você, Deus te acompanhe. Falou, Rolinha da Carreta. Agora 6 horas e 44, vamos fazer um pit stop. Eu volto já já. Boa noite.

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5: 6:50.
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7: Esse tal de Ali Ferreira sou eu, seu amigo de sempre, sempre de bem com a vida. É assim que eu te quero comigo nesse início de noite, é quinta-feira, sexta-feira pedindo passagem. Alô, João, no sítio do Choro, G do Bar em Bitira, Carlão, Jorge e Mundim, no Chapadão, um abraço pra vocês. Muito obrigado pela companhia, tá? Letra do fera José Augusto. Tava inspirado quando escreveu essa letra. Sabadão é o sábado. Mato Grosso e Matias.

Olha a hora, gente, 6:59. Não há tempo para mais nada, nada. Tá chegando aí a voz do Brasil.

Eu vou ali no rancho forrar o bucho e volto às 8. Aquele trato de sempre. Quem chegar primeiro, espera o outro. Fechado assim? Boa noite, até a volta, pessoal!

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2: Está no ar a Voz do Brasil. As notícias do governo federal que movimentaram o país no dia de hoje.
3: Boa noite.
1: Boa noite para você que nos acompanha em todo o país.
3: Quinta-feira, 21 de maio de 2026.
1: Vamos ao destaque do dia: renegociação de dívidas.
3: Mais de 1 milhão de pessoas já foram beneficiadas pelo novo Desenrola Brasil.
1: O valor negociado pelas famílias chega a 10 bilhões de reais. Gabriela Noronha.
4: E para atingir ainda mais pessoas, a partir do dia 26, trabalhadores poderão utilizar parte do FGTS para quitar dívidas do Desenrola.
3: Quer reformar sua casa? Famílias com renda de até 13 mil reais por mês podem financiar obra com juros mais em conta. É o Reforma Casa Brasil.
1: Dignidade, programa Periferia Viva vai construir banheiros para 30 mil famílias que vivem sem estrutura sanitária básica.
3: Vamos saber mais sobre esses temas com o ministro das Cidades, Vladimir Lima.
1: E ainda, valorização da cultura.
3: No Espírito Santo, o presidente Lula assina medida de reconhecimento, preservação e promoção das culturas tradicionais e populares.
5: O investimento em cultura movimenta uma indústria potente, estimula a economia, transforma a vida de cidades. Por isso, a cultura será sempre prioridade do nosso governo.
1: Na apresentação da Voz do Brasil, Mariana Jungmann e Luciano Seixas.
3: E acompanha a gente ao vivo, acesse radiogov.ebc.com.br ou canal Gov na sua TV aberta.
1: Mais de 1 milhão de pessoas já saíram do vermelho com a ajuda do Desenrola Famílias.
3: A ação é voltada para quem tem dívidas como cartão de crédito e cheque especial.
1: E faz parte do novo Desenrola, lançado este mês pelo governo do Brasil, que também contempla estudantes, produtores rurais e pequenos empresários.
3: Serão, ao todo, 90 dias de negociações com juros e condições facilitadas.
4: Segundo os dados do Ministério da Fazenda, mais de 1 milhão de pessoas já renegociaram ou quitaram dívidas por meio do Desenrola Famílias, uma das categorias do novo Desenrola, lançado este mês pelo governo do Brasil. O valor negociado pelas famílias já chega a 10 bilhões de reais. Podem participar pessoas com renda mensal de até 5 salários mínimos, cerca de R$ 8.100, que possuem dívidas como o cartão de crédito ou cheque especial. Segundo o ministro da Fazenda, Dario Durigan, quase metade das operações do Desenrola Famílias registradas até agora foram quitadas à vista.
6: Foram mais de 449 mil dívidas quitadas à vista. A pessoa já resolveu a sua pendência de dívida bancária de uma vez por todas, tá? Essas operações tiveram um desconto na média de 85%. As dívidas antigas que estavam atrapalhando a vida das famílias e das pessoas.
4: Podem ser negociados débitos contratados até 31 de janeiro de 2026 e que estejam com atraso entre 91 dias e 2 anos. Os descontos podem chegar a 90%, dependendo da forma de pagamento. O objetivo é ajudar na recuperação financeira das famílias e reduzir os índices de inadimplência no país. E para atingir ainda mais pessoas, a partir do dia 26, trabalhadores poderão utilizar parte do FGTS para quitar dívidas do Desenrola. Os recursos virão do saldo residual liberado pelo saque aniversário do FGTS, como explica o secretário executivo do Ministério da Fazenda, Rogério Seron.
7: No dia 26 acontecerá essa liberação de recursos, então vai sobrar o saldo residual em cada um dos trabalhadores do saldo que ele tem no seu FGTS. Aí esse saldo residual ele pode utilizar uma parcela para, se ele for um beneficiário do Desenrola, né, tiver uma dívida inadimplente e for renegociar, ele pode retirar 20% ou R$ 1.000, o que for maior.
4: O novo Desenrola atende 4 categorias: famílias, micro e pequenas empresas, pequenos produtores rurais e estudantes com dívidas do Fundo de Financiamento Estudantil. No caso do FIES, 34 mil contratos já foram refinanciados até agora, com desconto médio de 80%. pagamento. Lembrando que quem quiser negociar deve procurar a instituição financeira onde possui a dívida ou acessar os canais oficiais de negociação dos bancos, participantes e parceiros. Reportagem Gabriela Noronha.
1: Tem direito à restituição do imposto de renda, fique atento.
3: Amanhã, a Receita Federal vai abrir consulta ao maior lote de restituição da história.
1: Serão beneficiados cerca de 8 milhões e 700 mil contribuintes, um total de 16 bilhões de reais em créditos.
3: O pagamento será realizado no dia 29 de maio.
1: Os próximos lotes de restituição serão pagos nas seguintes datas: 30 de junho, 31 de julho e 28 de agosto.
3: Para verificar se a restituição foi liberada, acesse www.gov.br/Receita Federal.
1: Banheiro dentro de casa pode parecer algo simples, mas ainda não é a realidade para todos os brasileiros.
3: Para mudar esse quadro, o governo do Brasil faz a seleção de mais de 30 mil famílias que moram em periferias para construir ou reformar banheiros e oferecer melhores condições sanitárias para as pessoas.
8: A cearense Maria de Fátima mora com a família numa casa de madeira, sem rede de esgoto sanitário, no assentamento Dorotsteng, uma área periférica do Distrito Federal. Contando apenas com a aposentadoria do marido, a renda familiar é toda comprometida com despesas básicas, como remédios e comida. Aos 63 anos, ela tem um sonho: ter uma casa confortável e um banheiro adequado.
9: E quando a senhora tiver um banheiro assim bem arrumadinho, para tomar um banho bem gostoso?
10: Toma bem gostoso assim, sabe? Ficar ali dentro do banheiro assim e olhar assim para a pasteira do banheiro e dizer assim: como é que eu ganhei um tão lindo desse jeito?
8: A líder comunitária no assentamento, Rita de Cássia Correia, conta que das cerca de 750 famílias que vivem na região, pelo menos 300 estão em situação semelhante, sem dependências sanitárias funcionais. Foi ela quem teve a iniciativa de inscrever a comunidade no programa Periferia Viva Reformas, do Ministério das Cidades, que tem como objetivo melhorar as condições sanitárias.
11: Estou como liderança que acompanha o dia a dia das famílias. Quando você fala de um banheiro, elas veem isso: um vaso, um piso queimado às vezes, ou até mesmo de madeira, e uma torneira ou um chuveiro, é o banheiro. Quando você fala: não, mas você pode colocar um box, uma pia, um chuveiro, um forro, ela fala: não, isso é coisa de rico, isso aí não está dentro da minha realidade. É uma maneira de trazer dignidade e trazer autoestima, principalmente para as mulheres, né?
8: Mais de 1 milhão de pessoas vivem em situação sanitária inadequada em todo o país, segundo o IBGE. E o programa Periferia Viva Reformas é justamente para reduzir esses dados. Nesta primeira seleção, mais de 30 mil famílias de 130 municípios serão atendidas. Cada uma delas poderá receber até R$40 mil para custear a construção ou reforma do banheiro, como explica o secretário nacional de periferias do Ministério das Cidades, Vitor Araripe.
12: Esse programa funciona com kits. A gente tem vários módulos de kits, então kit para revestimento de parede, kit de piso, kit do banheiro. Então, do banheiro tem vários tipos de kits também, que são moduláveis a partir da demanda da residência dessa pessoa. Então, a gente tem esse limite dos 40 mil, que é a composição de vários kits.
8: Os contemplados pelo programa pagarão um valor máximo de R$400 pelo financiamento, o que corresponde a 1% do teto de R$40 mil. Já as famílias que recebem BPC, que é o benefício de prestação continuada, ou Bolsa Família, ou ainda aquelas que morem em locais sob emergência ou estado de calamidade pública, não vão pagar nada. Reportagem Graziele Bezerra.
1: Para saber a lista dos locais contemplados pelo programa, acesse mapadasperiferias.cidades.gov.br e procure a aba Periferia Viva Reformas.
3: E a gente vai explicar mais detalhes sobre os programas do governo do Brasil para melhoria das moradias dos brasileiros com o ministro das Cidades, Vladimir Lima, que está conosco ao vivo aqui no estúdio da Voz do Brasil. Boa noite, ministro.
13: Boa noite, Mariana. Boa noite, Luciano, e a todos que nos ouvem.
3: Ministro, vamos começar explicando, então, como é que vai funcionar o programa Periferia Viva Reformas

0: precisa resolver algum tipo de inadequação habitacional, reforma de um banheiro, um quarto, um telhado, um ajuste na instalação elétrica, uma questão relacionada à inadequação, a gente atende com Reforma Casa Brasil. E o Periferia Melhoria, que é uma preocupação do governo do Brasil, que não deixa ninguém para trás, ele tem um foco em atuar naquelas famílias, pasmem, mais de 4 milhões de brasileiros não têm banheiro ou têm um banheiro compartilhado com outras famílias. Então, o foco do Periferia Melhoria é entrar na comunidade, nas favelas brasileiras, né? Em áreas que são regularizáveis, áreas já regularizadas, levando o banheiro. E já que a gente está indo até a casa da família construir um banheiro novo ou reformar o banheiro que está precário, a gente aproveita e também trata de outras inadequações habitacionais nas periferias do Brasil. Reformando um quarto, telhado, ampliando um quarto, muitas vezes uma família grande que precisa de um quarto a mais, com teto até R$ 40 mil para beneficiar essa família. Essa família a gente leva dignidade e qualidade de vida. Afinal de contas, ela não tem condição de construir um banheiro aí com
1: E
0: recursos
1: quem
0: próprios.
1: são essas famílias atendidas pelo Periferia Viva Reformas?
0: São famílias que
1: Né?
0: moram
1: O
0: no...
1: banheiro, a história do
0: Exatamente, a
1: banheiro.
0: história do banheiro. São famílias que moram em comunidade, né, mais precária, comunidade sem infraestrutura. Muitas vezes ela tem a casa ali, mas ela não tem o banheiro. São famílias com a renda até 2.850. E a gente pensando numa lógica de levar esse banheiro para essas famílias, a gente, de forma plausível, a gente pensou especial assim, ter um diálogo com a comunidade. Como é que a gente traz um diálogo com a comunidade? Com as representações dos territórios periféricos. Para que essas representações que já dialogam com a comunidade, sabem as necessidades, possam estar fazendo essas propostas e levando aí esses projetos, diagnosticando o que é necessário para poder levar o banheiro para essas comunidades, né?
2: Então, ministro, como é que vai funcionar essa relação, né, com as famílias atendidas? São esses agentes, essas organizações da sociedade civil que vão contratar as reformas em vez das famílias?
0: Os agentes comunitários, que são as entidades sem fins lucrativos, os movimentos, as associações que representam a comunidade, elas fizeram propostas para a gente, o Ministério das Cidades, e essas propostas para levar o banheiro para cada família aí que está no levantamento lá das famílias que precisam, dentro daquela comunidade, de um banheiro novo. E claro que nesse diagnóstico que ela vai fazer, ela vai propor uma Mariana. Mariana, ela precisa do banheiro, só que a casa da Mariana está com o telhado furado. Então a gente precisa também recompor o telhado da Mariana. A Mariana, a gente resolve com o telhado, mas o Luciano tem uma situação que tem infiltração na parede. Ou seja, além de reformar o banheiro do Luciano, eu aproveito, já que a entidade organizadora já está lá e diagnosticou que tem uma infiltração na sua parede, aproveita também para resolver essa infiltração na sua parede, com um teto até R$ 40 mil.
1: Mas são essas entidades, essas organizações, elas é que vão contratar e oferecer a reforma para as pessoas?
0: Exatamente.
1: Ou elas só vão indicar quem é e a família que vai receber o dinheiro para a reforma e cuidar
0: Não,
1: da reforma?
0: essas entidades, elas fizeram a proposta, a gente vai contratar e transferir o recurso para essas entidades vão fazer os projetos para cada casa, do que a casa necessita, se é o banheiro com infiltração, para resolver a infiltração, se é o banheiro para resolver o telhado, e a entidade que vai executar a obra. Aí a relação da família é com a entidade.
1: E as famílias podem fazer reformas, como você disse, até 40
0: Até
1: mil
0: 40
1: reais,
0: mil
1: né?
0: reais.
1: O que que está incluído nessa previsão de orçamento? Qual vai ser a contrapartida também dessas
0: As
1: famílias?
0: famílias vão pagar apenas até 1%, porque 40 mil reais é o teto máximo. Então, assim, se uma família fizer uma reforma de 30 mil reais, ela vai pagar R$ 300. É um valor único que vai dar o benefício dela, além de ter um banheiro novo, ela poder também ter alguns outros tipos de reforma na casa dela. A exemplo do que eu dei aqui para o Luciano, a questão de resolver infiltração, de resolver o telhado, de resolver algum problema
1: E aí
0: na
1: está
0: janela,
1: incluído
0: está
1: tudo, né?
0: incluído
1: A mão
0: tudo,
1: de obra.
0: Exatamente, mão de obra, material e tudo mais.
2: E como é que as famílias se candidatam ao programa, ministro? Elas devem procurar os agentes promotores? Devem fazer algum tipo de cadastro junto ao governo?
0: Quando a entidade fez essa proposta para o governo federal, para o Ministério das Cidades, ela já tinha mapeado qual o bairro, qual é a comunidade que ela vai atuar. Né? E claro que tem uma organização dessa demanda para levantar agora a necessidade de cada família. em casa a casa, né?

0: pegar certinho o nome, verificar todo o imóvel, o que, que ele precisa, além do banheiro, se ó, vamos checar aqui o telhado, precisa ajustar o piso, mas essa comunidade ela está de antemão mapeada para que agora a gente possa contratar essas obras e executar a reforma desses banheiros.
1: Ministro, o senhor começou falando, então, que a gente tem o Minha Casa Minha Vida para oferecer casa para quem não tem. O Reforma Casa Brasil para oferecer melhorias em casas que precisam de adequações e o Reforma, eu preferia Viva Reformas, então, para oferecer esse tipo de necessidade mais básica, mais premente. Vamos falar do Reforma Casa Brasil agora, porque ele é um pouco diferente. Eu queria que o senhor explicasse a diferença entre ele e esse programa lançado agora e que tipo de melhorias podem ser feitas pelo Reforma Casa Brasil.
0: Certo. Então, vamos lá. Como eu estava falando, o programa Minha Casa Minha Vida, ele foca na habitação, para quem não tem. O programa Periferia Melhoria, a gente vai nos bairros periféricos, os bairros mais simples, carentes, né? Pessoas extremamente carentes, que a gente resolve e que não tem condição de pegar um financiamento, não tem condição de fazer um banheiro com recursos próprios. No caso do Reforma Casa Brasil, a gente potencializa resolver questões de inadequações em moradias para aquela família com renda até 13 mil, que pode acessar o crédito, um financiamento, com a taxa de juros de 0,99%, com um empréstimo máximo e um valor para financiar de até 50 mil reais, e que ela pode tá reformando um quarto, ampliando o quarto, reformando o banheiro que ela já tem, reformando o telhado, fazendo instalação elétrica, hidráulica e dando uma melhor qualidade para a sua casa.
1: Às vezes ampliando também.
0: Às vezes ampliando. A gente tem cerca de disponível para o programa Reforma Casa Brasil cerca de 30 bilhões de reais. Para o programa Periferia Melhoria, que a gente falou agora há pouco, a gente selecionou 9 mil moradias e a gente potencializou, na verdade, esse 9 mil, desculpa, 9 mil era a meta e a gente triplicou, foi para 30 mil. Mas são assim, são formas de atender a população brasileira, aquelas famílias que mais precisam, cada qual de acordo com sua necessidade. Para quem não tem casa, programa Minha Casa Minha Vida. Para quem tem sua habitação e precisa resolver uma inadequação, o Reforma Casa Brasil. E para quem realmente é uma família extremamente carente, a gente chegar com Periferia Melhoria.
2: O senhor fez referência às faixas e aos valores que podem ser financiados neste programa. Esses valores podem ser financiados, dependem da faixa de renda da pessoa ou do custo da reforma que ela quer fazer?
0: Como nessa situação nós estamos falando de um financiamento, então, vai ser feita uma análise de crédito, de capacidade dessa família de pegar um empréstimo. Claro que um empréstimo é com a taxa menor que 1%, então a taxa facilitada, que ela traz mais famílias para o programa. Ela é mais atrativa e ela oportuniza a família aí a poder, de fato, estar melhorando sua unidade habitacional, sua moradia, com as reformas que a gente falou aqui agora há pouco, né?
1: E o programa aceita pessoas que estiverem com o nome sujo, negativado por dívida, como cartão de crédito, por exemplo, cheque especial?
0: Numa situação dessa, que é uma análise de crédito, Mariana, assim, então é importante que as pessoas vão ter que reunir as documentações, né, os documentos com prova em renda e tudo, para que seja feita uma avaliação aí pelo agente financeiro e ela possa estar acessando um financiamento com a taxa facilitada pelo governo do Brasil, pelo governo do presidente Lula, né?
2: Ok, nós conversamos com o ministro das Cidades, Vladimir Lima. Muito obrigado, ministro, por sua entrevista aqui à Voz do Brasil.
0: Obrigado, pessoal.
1: Iniciativas para fortalecer a cultura popular no país.
2: O governo do Brasil entregou hoje 90 equipamentos culturais itinerantes que podem ser adaptados para bibliotecas, estúdios e oficinas de cinema.
1: A entrega foi feita durante a sexta Teia Nacional dos Pontos de Cultura, que contou com a participação do presidente Lula.
3: Um desfile de estandartes representando os estados brasileiros marcou a abertura da sexta Teia Nacional dos Pontos de Cultura em Aracruz, no Espírito Santo. Depois de um intervalo de 12 anos, o evento foi retomado, reunindo agentes culturais, coletivos, mestres e mestras das culturas populares, povos tradicionais, representantes da sociedade civil e gestores públicos. A iniciativa faz parte do Cultura Viva, programa criado há 22 anos para movimentar o setor. A ministra da Cultura, Margarete Menezes, destacou os avanços do setor nos últimos 3 anos.
4: Tem em torno de 400 milhões sendo aplicados por ano na produção cultural de base comunitária. E nós passamos nessa gestão para 23 23.121 iniciativas fomentadas até agora.
3: Durante o evento, foram distribuídas placas de identificação aos pontos de cultura. Todos os mais de 16 mil pontos certificados em todo o país vão receber o material. Uma outra entrega feita em Aracruz foi a de 90 unidades dos Movicéus. Os Movicéus são equipamentos culturais itinerantes, adaptados com biblioteca, estúdio audiovisual, recursos tecnológicos, material para oficinas e cinema ao ar livre. Essa estrutura permite que municípios desassistidos possam ter acesso a atividades culturais. O presidente Lula destacou a importância do investimento em cultura.
5: O investimento em cultura movimenta uma indústria potente, estimula a economia, transforma vidas e cidades. Por isso, a cultura será sempre prioridade no nosso governo. Contará sempre com políticas públicas capazes de ajudá-la a exercer todo o seu potencial simbólico e econômico.
3: Para celebrar a cultura nacional, foram assinadas portarias que regulamentam a Rede Nacional de Mestras e Mestres das Culturas Tradicionais e Populares e o Programa Festejos Populares do Brasil. Também foram assinados o Decreto de Renovação do Conselho Nacional de Política Cultural e o Decreto que cria a Política Nacional para as Culturas Tradicionais e Populares. De Aracruz, no Espírito Santo, Luana Karen.
2: Também em Aracruz, o presidente Lula entregou 12 micro-ônibus do programa Agora Tem Especialistas Caminhos da Saúde e 11 vans do Programa Especial de Saúde do Rio Doce.
1: Os micro-ônibus são equipados com ar-condicionado e plataformas de acessibilidade e beneficiam 12 municípios capixabas.
2: Eles vão fazer o transporte sanitário seguro e gratuito de pacientes do SUS que precisam se deslocar para outras cidades para realizar consultas, exames, tratamentos especializados e procedimentos de média e alta complexidade.
1: Já as vans foram entregues para 11 municípios e serão utilizadas no transporte de pacientes para consultas, procedimentos e cirurgias fora do domicílio.
2: Seja como transporte de pessoas ou movimentação de cargas, as hidrovias do Brasil funcionam como principal acesso em diversas regiões.
1: E hoje o governo fez um balanço de ações desenvolvidas pela Secretaria Nacional de Hidrovias e Navegação, criada há 2 anos.
6: Mais hidrovias para transporte de pessoas e produtos pelo país. Essa é uma das metas alcançadas pelo Ministério de Portos e Aeroportos. Esse modal cresceu mais de 12% entre 2024 e 2025. O ministro da pasta, Tomé Franca, ressaltou as vantagens que esse tipo de transporte oferece.
7: Que as hidrovias é um caminho seguro para que a gente possa reduzir o custo logístico, que a gente possa fazer a integração do desenvolvimento regional. Nós vivemos num país que são vários Brasis e as regiões do Nordeste, do Norte, da Amazônia, ela precisa das hidrovias para o seu desenvolvimento. E, finalmente, um transporte que é sustentável, um transporte que preserva o meio ambiente.
6: O Ministério de Portos e Aeroportos apresentou também um planejamento que prevê leilões para concessão de 6 hidrovias no primeiro semestre de 2027, em diferentes regiões do país. Entre os trechos incluídos no plano estão os rios Paraguai, Madeira, Tocantins e Tapajós. Já no segundo semestre deste ano, está previsto o leilão de concessão de um trecho do São Francisco. O secretário nacional de Hidrovias e Navegação, Otto Bourlier, destaca que as hidrovias devem ajudar a vida de quem vive perto dos rios.
8: Ribeirinhos, pescadores, indígenas, ou seja, a população que muitas vezes não tem acesso de forma em longo prazo de serviços públicos. Então é uma agenda de Estado que a gente está iniciando agora, em que a gente vai trazer ganhos sociais, ganhos logísticos e ganhos ambientais.
6: Desde 2023, R$1,5 bilhão foram investidos para fortalecer a navegação no país. Só neste ano, a previsão é de um investimento total que supera R$500 milhões. Com locução de Raquel Mariano, reportagem Márcia Fernandes.
2: De janeiro a abril deste ano, o Brasil registrou a melhor movimentação da história nos aeroportos, ultrapassando os 44 milhões de passageiros.
1: Um crescimento de 7,6% na comparação com o mesmo período do ano passado.
2: A aviação doméstica com voos pelo país registrou mais de 33 milhões de viajantes.
1: De acordo com o Ministério do Turismo, o fortalecimento de destinos domésticos contribui para o cenário.
2: E essas foram as notícias do governo do Brasil.

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0: Fique agora com as notícias do Poder Judiciário e do Congresso Nacional. Boa noite.
1: Boa noite para você e até amanhã.
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4: STF valida lei que reduziu área protegida no Pará para viabilizar ferrogrão.
5: STJ identifica tentativas de fraude com comandos ocultos em petições e determina a apuração dos casos.
4: Presidente do TSE defende a atuação contra o uso abusivo da inteligência artificial nas eleições.
5: Boa noite, eu sou Marcela Luiza.
4: E eu sou Walter Lima.
5: O Supremo Tribunal Federal declarou constitucional a lei que autorizou a redução de área protegida no Pará para viabilizar a construção da Ferrogrão, ferrovia projetada para ligar o norte do país ao Mato Grosso.
4: A ação foi apresentada pelo PSOL contra uma lei de 2017. A legenda sustentava que a Constituição exige a edição de lei formal para a redução de áreas protegidas.
5: No julgamento, prevaleceu o entendimento do relator ministro Alexandre de Moraes. Segundo ele, não houve irregularidade no processo legislativo nem retrocesso ambiental, já que a construção da ferrovia continua condicionada à obtenção de todas as licenças solicitadas pelos órgãos competentes.
4: O plenário também aderiu à proposta de autorizar o Poder Executivo para compensar por decreto a área de retirada do parque.
5: STJ detecta uso de prompt injection em processos e anuncia medidas de segurança e responsabilização dos envolvidos.
4: O mecanismo tenta manipular sistemas de inteligência artificial por meio de comandos invisíveis inseridos em documentos judiciais. Tiago Gomide.
6: O Superior Tribunal de Justiça informou ter identificado petições com técnicas de prompt injection usadas para enganar modelos de inteligência artificial com comandos ocultos. Segundo o presidente da corte, ministro Herman Benjamin, o sistema STJ Logos possui barreiras de segurança capazes de neutralizar as tentativas de fraude. O tribunal determinou que os casos sejam certificados nos autos e anunciou a instauração de inquérito policial e procedimento administrativo para apurar responsabilidades criminais e disciplinares de advogados e escritórios eventualmente envolvidos.
5: Presidente do TSE defende a atuação contra o uso abusivo da inteligência artificial nas eleições.
4: A declaração do ministro Nunes Marques foi feita durante a abertura do seminário Seta Debate. Mariana Fabre.
7: O presidente do TSE, ministro Nunes Marques, afirmou que o uso de inteligência artificial para enganar eleitoras e eleitores ou para atacar o sistema eleitoral não deve ser tolerado. Para ele, o avanço tecnológico que interfere na vontade popular deve ser respondido com inteligência democrática. O ministro lembrou que o uso irregular de IA, que viola as normas eleitorais, pode ser enquadrado como uso indevido dos meios de comunicação e até como abuso de poder político ou econômico.
5: Moradores da Ilha do Marajó recebem serviços básicos de cidadania.
4: Esse foi o quarto dia de itinerância da Justiça do Trabalho. Luma Soares.
8: Movimentação intensa aqui em Breves, escolas lotadas e pátios cheios de moradores em busca de justiça, cidadania e saúde. Mesmo na reta final, as ações da Justiça do Trabalho não param. Hoje, o TRT da 8ª Região deu curso de Libras para profissionais de instituições públicas e inaugurou uma biblioteca temática com doação de livros infantis. O mutirão do Justiça Itinerante é coordenado pelo CNJ com mais de 50 entidades parceiras. Os atendimentos gratuitos em Breves, Portel e Melgaço vão até amanhã, sexta-feira, dia 22.
5: Após a ação do MPF e de órgãos parceiros, IBGE lança censo da população em situação de rua em Belém, no Pará.
4: Os dados vão servir para a criação de políticas públicas para essa população. Tatiana Castro.
9: Segundo Segundo dados do CadÚnico contabilizados até 2025, em Belém existem 1.952 pessoas em situação de rua. No entanto, por estarem desvinculados da rede assistencial básica, uma grande parcela desses cidadãos sequer constava nos registros oficiais da Prefeitura. Após a ação do MPF e de órgãos parceiros, o IBGE lançou o portal oficial da pesquisa, que vai reunir os dados coletados.
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5: Uma boa noite.
4: E até amanhã.
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2: Está no ar o Jornal do Senado.
10: Eu sou Paula Groba.
11: E eu sou Ricardo Nakaoka.
10: E estes são os destaques de hoje do Jornal do Senado, que começa agora.
11: O Congresso derruba vetos e libera recursos federais para pequenos municípios endividados com a União.
10: Sugestão legislativa prevê isenção de imposto de renda para militares.
11: Chega ao Congresso medida provisória que cria crédito de 30 bilhões para taxistas e motoristas de aplicativo trocarem de carro.
10: Boa noite.
11: Boa noite.
10: O Congresso derrubou os vetos do presidente Lula que impediam municípios com até 65 mil habitantes, mesmo endividados com a União, de receber recursos federais.
11: Com a decisão, essas cidades voltam a ter acesso a verbas de programas do governo e de emendas parlamentares. Os detalhes com o repórter Márcio Maturana.
12: Municípios com até 65 mil habitantes que estejam inadimplentes com a União poderão firmar convênios e receber recursos federais por meio de programas e emendas parlamentares. Isso porque senadores e deputados derrubaram os vetos do presidente Lula a quatro dispositivos da Lei de Diretrizes Orçamentárias, em sessão conduzida pelo presidente do Congresso, Davi Alcolumbre.
13: Vossas Excelências sabem que cerca de 90% dos municípios brasileiros, exatamente 92%, possuem menos de 165 mil habitantes. Também é do conhecimento de Vossas Excelências e de todos que o atual quadro de desafios orçamentários e fiscais que as prefeituras por todo o país têm enfrentado para implementar políticas públicas e, por isso, neste cenário, esta sessão congressual, com esta pauta previamente estabelecida, esta deliberação é de extrema importância para que os pequenos municípios brasileiros possam ter acesso aos convênios.
12: Segundo Davi, a medida pode beneficiar mais de 3 mil municípios brasileiros. Ele disse que a derrubada desses vetos atende a um pedido de prefeitos feito durante a 20ª Marcha à Brasília em defesa dos municípios.
10: E pedidos pela instalação da CPMI do Banco Master marcaram a sessão do Congresso Nacional nesta quinta-feira. Parlamentares da base e da oposição defenderam a investigação de negociações suspeitas envolvendo a instituição financeira.
11: O presidente do Congresso, Davi Alcolumbre, afirmou que a leitura dos requerimentos para a criação de CPMIs é prerrogativa da presidência, conforme o regimento do Senado. Ele destacou que a sessão foi convocada para analisar vetos presidenciais relacionados a repasses a municípios inadimplentes.
13: Em resposta à questão de ordem levantada por vários parlamentares na sessão do Congresso de hoje, que requereram a leitura do requerimento de criação da Comissão Parlamentar Mista de Inquérito, a presidência esclarece que as matérias do expediente serão objeto da leitura a juízo do presidente. Portanto, o momento da leitura é um ato discricionário da presidência da mesa do Congresso Nacional.
10: A Comissão de Educação do Senado debateu os impactos da militarização das escolas públicas brasileiras.
11: Pesquisadores, representantes de entidades educacionais e estudantes criticaram a presença de agentes militares na gestão escolar e defenderam mais investimentos em políticas educacionais. Repórter Henrique Nascimento.
14: Segundo os participantes, ainda não existem evidências conclusivas de que a militarização melhore o desempenho escolar. A presidente da Comissão de Educação, senadora Tereza Leitão, Constituição do PT de Pernambuco, afirmou que especialistas defendem avaliações mais rigorosas sobre os impactos pedagógicos e sociais das escolas cívico-militares.
15: Há um conjunto de setores e segmentos da sociedade que tem alertado para a ausência de

0: evidências conclusivas que associe a militarização à melhoria consistente da aprendizagem, defendendo avaliações rigorosas sobre seus efeitos pedagógicos, sociais e financeiros.
1: O professor da USP, Salomão Barros Ximenes, afirmou que entidades ligadas à ONU demonstram preocupação com esse modelo.
2: Todos condenam o Brasil pelo processo de expansão da militarização. Na verdade, nos dá vergonha, né? Essa é a verdade. Nos dá vergonha que o Brasil esteja se inserindo gradativamente num rol bastante pequeno de países que militarizam escolas como política institucional.
1: O tema também está em debate no Senado. Projetos em análise pelos senadores defendem o fortalecimento das escolas cívico-militares e a criação de uma frente parlamentar sobre o tema.
3: E militares das Forças Armadas podem ganhar isenção do imposto de renda.
4: Uma sugestão legislativa aprovada pela Comissão de Direitos Humanos e Legislação Participativa avançou no Senado com essa proposta. Repórter Rodrigo Rezende.
5: Uma sugestão legislativa que será agora analisada no Senado como projeto de lei isenta os militares do pagamento do imposto de renda. O relator da sugestão na Comissão de Direitos Humanos e Legislação Participativa, senador Hermes Klan, do PL de Santa Catarina, afirmou que os militares merecem o benefício pelas condições diferenciadas do trabalho.
6: O militar não cumpre jornada de trabalho ordinária, não percebe horas extras nas mesmas bases dos seletistas e estatutários civis. Não tem direito de greve, está sujeito a regime disciplinar próprio que pode importar privação da liberdade e pode ser convocado a qualquer tempo para o cumprimento da missão.
5: O projeto também beneficiaria os militares das chamadas forças auxiliares, como bombeiros e policiais militares estaduais e distritais. De acordo com a Hermes Klan, os efeitos financeiros da medida deverão ser debatidos nas comissões temáticas do Senado.
3: A Comissão de Assuntos Sociais aprovou a inclusão da vacina nonavalente contra o HPV no Calendário Nacional de Imunização do SUS.
4: Essa vacina amplia a proteção contra o câncer de colo de útero e diversos outros tipos da doença. Repórter Patrícia Oliveira.
7: A proposta amplia a cobertura vacinal contra o HPV, o papilomavírus humano, que está relacionado principalmente a casos de câncer de colo do útero, além de diversos tumores nas regiões genitais. O Programa Nacional de Imunizações já oferece a quadrivalente, que protege contra 4 subtipos do HPV. A inclusão da vacina nonavalente busca aumentar essa proteção. A autora do projeto, a senadora doutora Eudócia, do PSDB de Alagoas, afirmou que a implementação da vacina pelo SUS custará menos ao governo federal do que as despesas com a doença.
8: Enquanto que a quadrivalente protege a mulher 70%, contra o vírus HPV, a nonavalente protege 90%. Nós iremos economizar 3,8 bilhões de reais em um único ano, porque nós não teremos as mulheres com câncer de colo de útero.
7: Se não houver pedido para votação no plenário, a matéria segue para a Câmara dos Deputados.
3: E motoristas de táxi e de aplicativos poderão ter acesso a uma nova linha de crédito para trocar de carro ou comprar o primeiro veículo próprio.
4: O Congresso Nacional vai analisar a medida provisória que destina 30 bilhões de reais ao financiamento de automóveis de até 150 mil reais, com critérios de sustentabilidade ambiental, social e econômica. Repórter Alexandre Campos.
9: Pelo texto da MP editada pelo Executivo, os beneficiários terão carência de 6 meses para o início do pagamento das prestações e de 6 anos para quitar o empréstimo. Os juros serão diferenciados para as mulheres de 11,5% ao ano, enquanto que para os homens de 12,6%. O governo vai destinar 30 bilhões de reais para o programa e exigir das montadoras que a ele aderirem a obrigação de conceder um desconto mínimo de 5% para os motoristas. Ao lembrar que depois da pandemia muitas pessoas optaram por se deslocar por meio de transporte individual compartilhado, o senador Rogério Carvalho, do PT de Sergipe, elogiou a iniciativa do governo.
10: O governo acerta ao atender milhões de trabalhadores brasileiros e brasileiras que trabalham nesta área, dando uma condição semelhante semelhante a outros trabalhadores e outros segmentos da economia que têm acesso a crédito, que têm estímulo para poder melhorar a sua condição de trabalho e melhorar a sua renda.
9: Também do PT, o senador Camilo Santana, representante do Ceará, lembra que a MP vai beneficiar ainda os motoristas que, por não terem carro próprio, alugam veículos para transportar os passageiros pelas ruas do Brasil.
11: A iniciativa pode beneficiar cerca de 1,4 milhão de trabalhadores brasileiros, homens e mulheres que acordam cedo, enfrentam trânsito, insegurança, jornadas exaustivas e que muitas vezes comprometem boa parte da renda no aluguel de um carro para poder trabalhar.
9: De acordo com a medida provisória, quem aderir ao programa poderá incluir no valor das prestações os gastos com seguro e equipamento de segurança do veículo, desde que não ultrapassem 10% do valor do carro. Antes de ser votada pelos plenários da Câmara dos Deputados e do Senado, a MP será discutida por uma comissão mista de deputados federais e senadores.
4: Com edição de Paula Groba e trabalhos técnicos de João Lira, o Jornal do Senado fica por aqui. Acompanhe agora as notícias da Câmara dos Deputados. Boa noite.
3: Boa noite e até amanhã.
12: Jornal Câmara dos Deputados. Congresso derruba veto que proibia repasse a municípios inadimplentes.
13: Deputados tornam crime o aumento abusivo de preços dos combustíveis.
12: Hugo Mota destaca a atuação da Câmara no enfrentamento ao feminicídio.
13: Plenário muda regras para a atuação dos órgãos de fiscalização ambiental.
12: Boa noite. Os deputados aprovaram um projeto que altera a legislação ambiental para impedir a suspensão de empreendimentos rurais sem notificação dos órgãos de fiscalização. Saiba mais detalhes sobre a proposta com o repórter Antônio Vital.
14: O plenário da Câmara aprovou o projeto que altera a lei de crimes ambientais para proibir o embargo de empreendimentos rurais com base exclusivamente em ferramentas de detecção remota, como imagens de satélite que apontem desmatamento. O projeto, apresentado pelos deputados Lúcio Moschini, do PL de Rondônia, e Zé Adriano, do PP do Acre, estabelece novas regras para a atuação dos órgãos de fiscalização ambiental. Na prática, antes da aplicação de medidas mais severas, como embargos ou paralisação de atividades, o autuado deverá ser notificado e ter prazo razoável para apresentar esclarecimentos quanto à infração tiver sido identificada apenas por monitoramento remoto. O texto aprovado também determina que, se for constatado dano ambiental, a fiscalização poderá adotar medidas administrativas cautelares para impedir o agravamento desse dano ou para garantir a recuperação ambiental. Mas essas medidas não poderão ser utilizadas para antecipar punições aos empreendimentos. Relatora da proposta, a deputada Marussa Boldrin, do Republicanos de Goiás, argumentou que a proposta fortalece o direito à ampla defesa e ao contraditório, sem retirar o poder de fiscalização dos órgãos ambientais. Para ela, imagens de satélite não podem substituir o direito de defesa e até fumaça de fogão a lenha pode ser confundida com queimada. O autor da proposta, Lúcio Moschini, disse que o objetivo é apenas garantir o direito de defesa antes do embargo do empreendimento.
15: Nós queremos que o satélite continue fiscalizando, sim. Antes, porém, que dê o direito de defesa ao produtor rural. Detectou? Perfeitamente. Então notifique o produtor. O ônus da prova hoje é todo do produtor. O satélite não sabe se você tem uma licença de desmatamento. O satélite não sabe se houve uma tempestade e caiu uma árvore, mas o que o satélite faz, através de IA, é embargar.
14: A deputada Marina Silva, da Rede de São Paulo, ex-ministra do Meio Ambiente, disse que o projeto dificulta medidas imediatas de proteção em áreas remotas e pode colocar fiscais de órgãos ambientais em risco.
16: O que estão querendo é voltar ao tempo da impunidade. Não é para corrigir injustiça. Injustiça é expor o fiscal do IBAMA, do ICMBio, aí para uma operação corpo a corpo e ser recebido com bala por pessoas que invadem, que fazem grilagem em terra pública, em terra indígena, em área do governo federal. Isso sim é injustiça. A justiça é usar a tecnologia.
14: O projeto que proíbe o embargo de empreendimentos rurais com base apenas em infrações detectadas por imagens de satélite seguiu para análise do Senado. Da Rádio Câmara de Brasília, com informações de Daniele Lessa, Antônio Vital.
7: Nilton Tato, do PT de São Paulo, critica iniciativas apoiadas pela Frente Parlamentar da Agropecuária. Ele afirma que os projetos defendidos podem fragilizar mecanismos de proteção ambiental, favorecer mudanças em áreas de conservação e enfraquecer o combate ao desmatamento ilegal.
12: No entendimento de Nilton Tato, parte da bancada ruralista adota posições contraditórias ao apoiar compensações por perdas climáticas, enquanto, por outro lado, defende medidas que agravam a crise ambiental.
17: Educação.
7: O plenário da Câmara aprovou novas regras para reajuste do piso nacional dos professores do ensino básico público. Quem tem mais detalhes sobre o tema é a repórter Daniele Lessa.
18: A Câmara dos Deputados aprovou a medida provisória que altera as regras de atualização do piso salarial nacional dos professores da educação básica pública. A partir da medida, o piso salarial dos professores do magistério passou a ser de R$ 5.130 para professores com formação em nível médio. Antes da medida provisória, o aumento anual do piso era calculado com base no crescimento do valor anual por aluno do Fundeb. Segundo o governo, esse modelo gerava distorções, porque dependia apenas da variação do valor mínimo por aluno definido nacionalmente. Com a medida provisória, o reajuste passará a considerar a inflação do ano anterior, medida pelo INPC, somada a 50% da média de crescimento real das receitas do Fundeb nos últimos 5 anos. Segundo o Ministério da Educação, pela regra antiga, o reajuste de 2026 seria de apenas 0,37%. Já com a nova fórmula, o aumento ficará em 5,4%, com ganho real acima da inflação. Relatora da proposta, a senadora professora Dorinha Seabra, do União Brasil de Tocantins, argumentou que a medida busca garantir valorização dos profissionais da educação sem provocar mudanças bruscas nas contas de estados e municípios. Outra mudança aprovada amplia o alcance da política para incluir professores contratados por tempo determinado, ponto defendido pela deputada Maria do Rosário, do PT do Rio Grande do Sul.
19: Não há professores de primeira ou de segunda categoria na escola. Nós queremos concursos públicos, mas ao mesmo tempo reconhecemos que ao longo dos últimos anos, praticamente 50% do efetivo dos educadores e educadoras das escolas públicas são de professores com contrato emergencial.
18: O deputado Wildo Rocha, do MDB do Maranhão, destacou que a proposta iguala a remuneração de professores do ensino infantil e fundamental.
20: Isso aqui agora, os professores do magistério serão tratados todos iguais, professor do ensino infantil, professor do ensino fundamental, todos serão tratados igualmente. Agora, até mesmo os professores contratados por tempo determinado. Todos terão o mesmo piso salarial.
18: O deputado Kim Kataguiri, do Missão de São Paulo, votou contra a proposta, argumentando que o atual piso salarial do magistério ainda não é pago corretamente em muitos municípios.
21: Que os tribunais de contas apontam que mais de 80% já não paga o piso atual. Aí o Congresso Nacional, sem fazer nenhum sacrifício próprio, porque dinheiro não falta, o que falta é cortar na carne do próprio Congresso, dos privilégios, inclusive dos próprios parlamentares, para de fato ter esse recurso para os municípios e para os estados.
18: A medida provisória, que altera as regras do piso salarial nacional dos professores da educação básica, seguiu para análise no Senado. Da Rádio Câmara de Brasília, Daniele Lessa.
17: Segurança Pública.
12: Paulo Marinho Júnior, do PL, critica a situação da segurança pública em Caxias, apontada por ele como a cidade mais violenta do Maranhão. O deputado questiona a ausência de representantes do Judiciário, do Ministério Público e da Polícia Federal em audiência pública realizada no município sobre o tema.
7: Paulo Marinho Júnior afirma que agentes de outros estados têm sido mais eficientes no combate ao crime do que as forças de segurança do Maranhão. Ele ainda cobra esclarecimentos sobre denúncias de atuação do crime organizado e a possíveis irregularidades envolvendo agentes públicos de Caxias.
17: Presidência.
12: O presidente Hugo Mota ressaltou a atuação da Câmara com a aprovação de mais de 70 propostas para fortalecer políticas de enfrentamento ao feminicídio e à violência contra as mulheres. A reportagem é de Luiz Gustavo Xavier.
0: O presidente da Câmara, Hugo Mota, destacou que desde a assinatura do Pacto Nacional Brasil contra o Feminicídio, os deputados aprovaram um conjunto de 73 propostas voltadas ao enfrentamento da violência contra a mulher e ao combate ao feminicídio no país. A declaração foi feita durante cerimônia, que marcou os 100 dias da iniciativa, ao lado do presidente Luiz Inácio Lula da Silva e de autoridades dos três poderes.
2: Mas a união entre os poderes demonstrada neste pacto e a determinação do Parlamento brasileiro em legislar com rigor e sensibilidade apontam o caminho para que em um futuro próximo nenhuma cidadã precise temer por sua vida apenas pelo fato de ser mulher.
0: Hugo Mota reforçou que a Câmara tem prioridade.

0: Visado medidas de prevenção, proteção e acolhimento às mulheres vítimas de violência. Entre as iniciativas citadas está o programa Antes que Aconteça. A proposta prevê a implantação de salas lilás, casas-abrigo e a atuação de defensoras populares capacitadas em direito das mulheres.
1: A iniciativa contempla a implantação de salas lilás, casas-abrigo e a atuação de defensoras populares, lideranças comunitárias capacitadas em direitos das mulheres. A educação também será um dos pilares desse esforço, porque é assim que transformamos o país. A partir da base.
0: A coordenadora da bancada feminina, deputada Jaque Rocha, do PT do Espírito Santo, destacou os avanços na legislação brasileira, desde a assinatura do Pacto Nacional Brasil de Enfrentamento ao Feminicídio.
2: Para nós é um motivo de muito orgulho nesses 100 dias, mostrar o tamanho da colaboração do Poder Legislativo, também junto aos outros poderes, Poder Executivo e Judiciário, de que nós temos aqui uma bancada comprometida a colocar as mulheres como protagonistas e prioridade.
0: O presidente da Câmara mencionou ainda projetos aprovados recentemente pela Casa, que já se transformaram em lei, como o uso da tornozeleira eletrônica por agressores e a tipificação da violência vicária e do vicaricídio. A Câmara também aprovou a quebra de sigilo bancário em ações de alimentos, quando houver suspeita de ocultação de patrimônio, entre outras propostas. Da Rádio Câmara de Brasília, Luiz Gustavo Xavier.
3: Política.
4: Leonardo Monteiro, do PT de Minas Gerais, registra a cassação do prefeito de Governador Valadares, Coronel Sandro. O deputado afirma que a decisão ocorreu após denúncias de irregularidades em contratos da área da educação, incluindo transporte escolar e aquisição de kits para estudantes.
3: Leonardo Monteiro parabeniza a atuação da Câmara Municipal e de lideranças políticas de Governador Valadares para dar continuidade ao processo. Para o deputado, a votação que resultou na cassação representa um esforço de enfrentamento à corrupção no município mineiro.
5: Votação.
4: Deputados e senadores derrubaram o veto presidencial à proibição de que municípios inadimplentes recebam recursos federais. A repórter Silvia Munhato acompanhou sessão do Congresso e tem outras informações.
6: O Congresso Nacional derrubou quatro vetos do Executivo à Lei de Diretrizes Orçamentárias de 2026, para permitir repasse de recursos federais para obras de estados e municípios e para convênios com municípios que estão inadimplentes. A sessão também foi marcada por pedidos de parlamentares por uma CPI mista sobre o Banco Master. Dois dispositivos mantidos na LDO prevêem recursos para obras de rodovias estaduais e municipais destinadas à integração de modais de transporte ou escoamento produtivo e para despesas relativas à malha hidroviária. Mas o Executivo argumentou que os recursos federais não poderiam custear despesas locais. Outro dispositivo do governo federal alegou que a medida é inconstitucional. Também foi

0: parlamentares que...
1: Permite a compra de votos. Na verdade, você poder doar em período eleitoral bens, uma série de equipamentos, utilitar a população, fica descumprir a lei eleitoral, que tem essa vedação muito sadia.
0: A deputada Bia Kicis, do PL do Distrito Federal, defendeu a derrubada dos vetos porque eles estariam prejudicando a população.
2: Para impedir o escoamento da produção, para impedir que aquelas pessoas que moram nos rincões mais distantes do nosso país, as pessoas mais simples, pobres, vulneráveis, miseráveis, não tenham acesso à produção.
0: No início da sessão, vários deputados e senadores pediram ao presidente do Congresso Nacional, senador Davi Alcolumbre, do União do Amapá, que lesse requerimentos de abertura de CPIs mistas para investigar denúncias relacionadas ao caso do Banco Master. Um dos que pediu a CPI foi o senador Flávio Bolsonaro, do PL do Rio de Janeiro, que aparece em conversas gravadas com o dono do Banco Master, Daniel Vorcaro. Nas conversas, ele busca recursos para o financiamento do filme sobre seu pai, o ex-presidente Jair Bolsonaro.
3: Do outro lado,

0: filme do presidente Bolsonaro. Recebeu um investimento privado de alguém que na época não tinha absolutamente nada que pudesse desabonar sua conduta. Inclusive premiado, as suas empresas premiadas como exemplos de compliance. Esse lado não tem nada de errado. E é por isso, presidente, que a gente precisa urgentemente dessa CPMI.
1: O deputado Lindbergh Farias, do PT do Rio de Janeiro, disse que o senador poderia aproveitar a tribuna para responder os questionamentos sobre sua relação com Vorkaro.
2: O senhor foi visitar ele um dia depois que ele sai da prisão com tornozeleira eletrônica? Quer dizer que não sabia dos envolvimentos dele? Vossa Excelência não sabia da aplicação do Rio Previdência, governado pelo seu partido? No seu estado, pelo PL, Cláudio Castro, 970 milhões.
1: O senador Davi Alcolumbre ouviu as reivindicações, mas indeferiu os pedidos, afirmando que a decisão sobre o aumento da leitura dos requerimentos de CPI é da presidência. Da Rádio Câmara de Brasília, Silvio Minhato.
3: Economia. A Câmara aprovou o projeto encaminhado pelo governo que pune com prisão aumento injustificado no preço dos combustíveis. O repórter Antônio Vital acompanhou a votação e tem mais informações.
4: A Câmara dos Deputados aprovou o projeto do governo que prevê pena de 2 a 4 anos de prisão, além de multa, para quem aumentar sem justa causa o preço de combustíveis, considerados bens de utilidade pública. A proposta altera a lei dos crimes contra a ordem tributária, econômica e contra as relações de consumo. O projeto considera sem justa causa o aumento de preços que não tenha relação com a elevação dos custos de produção, distribuição e importação dos combustíveis. As penas poderão ser aumentadas até a metade se o aumento injustificado ocorrer durante calamidade pública ou crise de abastecimento. Para apurar a existência do crime, o Ministério Público deverá firmar acordos de cooperação com o Conselho Administrativo de Defesa Econômica, o CAD. A proposta original do governo previa pena de até 5 anos de prisão, que foi reduzida para 4 pelo relator, deputado Merlong Solano, do PT do Piauí, após negociação com os diversos partidos. De acordo com a justificativa do governo, os combustíveis possuem importância estratégica para o funcionamento da economia e a proposta corrige uma lacuna legal nas relações de consumo. O projeto foi criticado por deputados da oposição. Para o deputado Kim Kataguiri, do Missão de São Paulo, criminalizar o aumento de preços vai provocar desabastecimento de gasolina e óleo diesel. Já o deputado Lafayette de Andrada, do PL de Minas Gerais, diz que já existem instrumentos administrativos para penalizar quem aumentar os preços para ferir a concorrência e o consumidor.
5: Nós entendemos que é um projeto inócuo. Está criando, na prática, mais uma possibilidade de incriminar posto de gasolina, de prender dono de posto. Hoje, nós já temos um sem número de leis que defende a liberdade econômica, que defende o consumidor, que dá um conjunto de ferramentas para o Ministério Público, para a Polícia Federal, que na prática, no mundo real, no dia a dia, vai chover no molhado, porque as ferramentas já estão aí.
4: O relator Merlong Solano defendeu a necessidade de punir empresários que aumentarem preços sem justificativa. Segundo ele, foram registrados aumentos abusivos e injustificados mesmo depois das medidas adotadas pelo governo desde o início da guerra entre os Estados Unidos e o Irã.
6: A gente está tendo aí um subsídio para o setor de R$3 por cada litro. Ainda assim, se mantiveram os aumentos. Diante deste quadro, da persistência do setor de combustível em elevar seus preços de maneira injustificada, porque o Brasil só consome de gasolina importada 15% de toda a sua demanda. De óleo diesel, a parte importada só chega a 30% de todo o nosso consumo.
4: O projeto do governo, que prevê pena de 2 a 4 anos de prisão para quem aumentar sem justa causa o preço de combustíveis, seguiu para análise do Senado. Da Rádio Câmara de Brasília, Antônio Vital.
3: Transportes.
7: Ricardo Aires, do Republicanos do Tocantins, denuncia a precariedade e a curta durabilidade de pontes estratégicas na região norte. Ele cita como exemplo a ponte sobre o rio Araguaia, que liga seu estado ao Pará, interditada com menos de 15 anos de uso e prejuízo de R$76 milhões.
3: Outro caso citado pelo deputado ocorre em Pedro Afonso, onde uma ponte de R$100 milhões entregue em 2014 está parcialmente interditada. Ricardo Aires exige a atuação imediata do TCU para investigar os métodos construtivos e o processo de execução dessas obras.
7: Bebeto, do PP do Rio de Janeiro, pede agilidade na remoção de uma torre de energia que, segundo ele, está impedindo o avanço de obras de duplicação na rodovia Presidente Dutra e a construção de um acesso viário na

0: Baixada Fluminense.
1: Bebeto também cobra providências de órgãos reguladores diante do atraso nas intervenções viárias. Além disso, ele defende a continuidade de obras de mobilidade urbana, incluindo a construção de viadutos considerados estratégicos para reduzir congestionamentos.
0: Termina aqui o Jornal Câmara dos Deputados, com trabalhos técnicos de Everson Urani e apresentação de José Carlos Andrade e Luciana Vieira. Uma boa noite para você.
1: Uma ótima noite. A Voz do Brasil está de volta amanhã.
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1: 8:03.
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12: Olá, gente, amiga. Boa noite. Tá tudo bacana por aí? De volta com o nosso Sertanejo Classe A. É noturna de quinta-feira, 21 de maio. Boa noite para você que está em casa, você que está no seu trabalho, você de Pitangui e toda a região, uma excelente noturna em nossa companhia.
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12: Gustavo Lima!

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14: 8:30.
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0: Olha nós aí de volta, feliz da vida com a sua companhia. Por aqui juntos e abençoados até às 10, porque hoje é quinta-feira. Boa noite para você que está chegando agora. Seja bem-vindo, seja bem-vinda ao nosso Sertanejo Classe A. Como é que tá a sua noite? Tudo bacana? Tem certeza? Eu te desejo tudo de ótimo.
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11: 8h49.
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15: Ficou. 8h49, de volta com o nosso sertanejo classe A. Já já tem os clássicos da nova onda, as canções do passado de presente para você. Vale a pena esperar. Dono de uma voz bem colocada, sujeito tá fazendo o maior sucesso, é o Panda.
16: E a gente...

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